0: faltou só a morena pra dançar aqui agora.
1: Então, rapaz, pode chegar pra cá já?
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1: 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É isso que a gente tá vivendo aqui, viu?

0: junto.
1: Tamo junto.
2: Sucesso! 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
3: Obrigado, Goiânia. 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Deu rolo, hein?
2: Obrigado, gente. 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

0: bom demais. Salva de palmas para ele.
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3: Rádio Mundo Melhor FM, 22:10.
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2: Mundo Melhor, 22:11.

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Mundo Melhor, 22 e 27.

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0: honrarás pai e mãe, a fim de que tenhas vida longa na terra. O Senhor Deus te dará.
1: E é o que ele sempre fará.
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3: Mundo Melhor, 23:14.
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0: Gostou? Faz barulho, Brasília?
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3: Mundo Melhor, 23 e 51.

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O anjo do Senhor anunciou a Maria e ela concebeu do Espírito Santo. Ave Maria, cheia de graças, o Senhor é convosco. Bendita sois vós entre as mulheres e bendito é o fruto do vosso ventre, Jesus. Santa Maria, Mãe de Deus, rogai por nós, pecadores, agora e na hora de nossa morte. Amém. Eis aqui a serva do Senhor, faça-se em mim segundo a vossa palavra. Ave Maria, cheia de graças, o Senhor é convosco. Bendita sois vós entre as mulheres, e bendito é o fruto do vosso ventre, Jesus. Santa Maria, Mãe de Deus, rogai por nós, pecadores, agora e na hora de nossa morte. Amém. E o Verbo se fez carne e habitou entre nós. Ave Maria, cheia de graças, o Senhor é convosco. Bendita sois vós entre as mulheres, e bendito é o fruto do vosso ventre, Jesus. Santa Maria, Mãe de Deus, rogai por nós, pecadores, agora e na hora de nossa morte. Amém. Rogai por nós, Santa Mãe de Deus, para que sejamos dignos das promessas de Cristo. Oremos. Infundi, Senhor, vos rogamos a vossa graça em nossos corações, para que nós, conhecendo pela anunciação do anjo a encarnação de Jesus Cristo, vosso Filho, por sua paixão e morte de cruz, cheguemos à glória da ressurreição. Pelo mesmo Cristo, nosso Senhor. Amém.

0: Louvado seja nosso Senhor Jesus Cristo, que a graça e a paz de Deus, nosso Pai, e de Jesus Cristo, nosso Senhor, estejam com todos vocês e seus familiares. Prezados radiovintes, hoje é domingo, dia 16 de agosto, solenidade da Assunção de Nossa Senhora, e nós vamos meditar o Evangelho de Jesus Cristo segundo Lucas, capítulo 1, do versículo 39 ao 56. Naqueles dias, Maria partiu para a região montanhosa, dirigindo-se apressadamente a uma cidade da Judéia. Entrou na casa de Zacarias e cumprimentou Isabel. Quando Isabel ouviu a saudação de Maria, a criança pulou no seu ventre. Isabel ficou cheia do Espírito Santo. Com um grande grito, exclamou: Bendita és tu entre as mulheres, e bendito é o fruto do teu ventre. Como posso merecer que a mãe do meu Senhor me venha visitar? Logo que a tua saudação chegou aos meus ouvidos, a criança pulou de alegria no meu ventre. Bem-aventurada aquela que acreditou, porque será cumprido o que o Senhor lhe prometeu. Então Maria disse: A minha alma engrandece o Senhor, e o meu espírito se alegra em Deus, meu Salvador, porque olhou para a humildade de sua serva. Doravante todas as gerações me chamarão bem-aventurada, porque o Todo-Poderoso fez grandes coisas em meu favor. O seu nome é santo, e sua misericórdia se estende de geração em geração a todos os que o respeitam. Ele mostrou a força do seu braço, dispersou os soberbos de coração, derrubou do trono os poderosos e elevou os humildes, encheu de bens os famintos e despediu os ricos de mãos vazias. Socorreu Israel, seu servo, lembrando-se de sua misericórdia, conforme prometera aos vossos pais, em favor de Abraão e de sua descendência para sempre. Maria ficou 3 meses com Isabel, depois voltou para casa. Palavra da salvação. Amados radiovintes, a solenidade da Assunção de Maria celebra a quarta verdade de fé sobre a mãe da segunda pessoa da Santíssima Trindade. Esse dogma foi proclamado pelo Papa Pio XII em 1950, mas sua vivência e aceitação já era secular. Subjaz a essa verdade uma proposta da Igreja ao que estava acontecendo no mundo pós-Segunda Guerra Mundial. Por um lado, havia um grande afã por reconstruir a Europa. Por outro, a Igreja viu a necessidade de repropor ao mundo o sentido e o valor da dignidade humana aos olhos de Deus, a fraternidade universal. A escolha de Maria Santíssima não foi casual, pois a reconstrução estava sendo levada a cabo, em particular pelas mulheres, que tiveram um grande protagonismo durante os confrontos. Maria, então, é apresentada como um modelo de vida por sua entrega incondicional a Deus e à sua vontade. É o que se pode depreender do relato evangélico da visitação à sua parenta Isabel. Ela não apenas se colocou disponível para ajudar, mas também soube colher a oportuna ocasião para ser ajudada, visto que, como Isabel, Maria estava grávida do Filho de Deus. A gravidez pode ser vista como grande sinal de esperança para um mundo que experimentou dor e morte. A cena da visitação havia sido preparada pelo que o anjo Gabriel havia comunicado a Maria, em Lucas 1:36. Também Isabel, tua parenta, concebeu um filho da velhice. Este já é o 6º mês daquela que era considerada estéril, porque para Deus nada é impossível. A decisão de partir e de ir ao encontro de Isabel salvaguardou Maria em seus primeiros meses de gravidez, e deu a ela a oportunidade de penetrar ainda mais no mistério que havia tomado conta de todo o seu ser. Ao saudar Isabel, Maria pôde reconhecer na sua parenta a dignidade da mãe do precursor e constatar a veracidade das palavras do anjo Gabriel. As duas mulheres testemunham que para Deus nada é impossível. A criança que saltou de alegria no ventre de Isabel antecipa a alegria da vida e da ação do precursor do Messias, o portador do Espírito Santo e da alegria, indicando que os novos tempos chegaram. Celebra-se a bênção proferida por Isabel em relação a Maria e a sua causa. O fruto do teu ventre. Isabel reconhece que a presença de Maria se equipara à presença da Arca da Aliança e ao que Davi proclamou em 2 Samuel 6:9. O sentido dessa presença encontra-se no cântico do Magnificat, que compendia e interpreta os sentimentos de Maria ao se encontrar com Isabel e pelo que ouviu desta. O centro desse cântico é o louvor a Deus por sua infinita misericórdia, que cria, governa e concretiza a salvação do seu povo. Maria proclama a certeza de que as promessas de Deus se cumprem. Ela participa da história da salvação como humilde serva do Senhor, que é grandioso, poderoso e sábio. Seu amor realiza-se em quem o teme, pois a sua fidelidade é imutável e eterna. Nas palavras de Maria, ecoa a história profética e a profecia da história, pois em sua concepção e na vida do seu filho se concretiza a promessa contida em Gênesis 3:15. Com isso, a mensagem resulta clara. A reconstrução do que foi destruído pela guerra tem sentido se a dignidade do ser humano não for negligenciada ou rebaixada aos interesses de quem, ao oposto de Maria, se proclama poderoso e ostenta a vontade de dominar em vez de servir aos propósitos de Deus. Oremos. Deus eterno e todo-poderoso, que elevastes a glória do céu em corpo e alma à Imaculada Virgem Maria, Mãe do vosso Filho, dai-nos viver sempre atentos às coisas do alto para merecermos participar de sua glória. Por nosso Senhor Jesus Cristo, vosso Filho, na unidade do Espírito Santo. Amém. Meu abraço, amigo, que a bênção de Deus, Pai, Filho e Espírito Santo desça sobre todos vocês e permaneça para sempre. Fiquem com Deus e até daqui a pouco no programa Fé Católica.
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0: Amados irmãos, amadas irmãs, iniciamos o programa Fé Católica e a nossa catequese é sobre a teologia da presença de Cristo na liturgia. A teologia da presença de Cristo na liturgia baseia-se na convicção de que Jesus Cristo não está ausente da sua igreja, mas se faz presente e atuante de diversas formas durante as celebrações litúrgicas. Segundo a Constituição Sacrosanctum Concilium do Concílio Vaticano II, essa presença ocorre em quatro pilares principais: na palavra, nos sacramentos, na Assembleia, na Eucaristia. Jesus Cristo está presente quando a Sagrada Escritura é proclamada na Assembleia, pois é Ele mesmo quem fala à Igreja. A ação salvífica de Jesus Cristo continua nos sacramentos, quando o ministro batiza ou absolve, por exemplo, é o próprio Cristo quem age através daquele sinal. Cristo prometeu que onde dois ou mais estiverem reunidos em seu nome, ele estaria no meio deles, Mateus 18:20. Ele está presente na comunidade em oração e louvor. A presença de Jesus na Eucaristia é a presença por excelência. Sob as espécies, aparências de pão e vinho, Jesus Cristo está verdadeiramente real e substancialmente presente, com seu corpo, sangue, alma e divindade, através do mistério da transubstanciação. A teologia litúrgica também compreende a celebração como um memorial e uma atualização do mistério pascal, da paixão, morte e ressurreição de Cristo, que rompe a barreira do tempo e torna a salvação uma realidade viva no presente. Além disso, a liturgia terrena é considerada uma antecipação da liturgia celeste, unindo os fiéis aos anjos e santos. Meu abraço, amigo, a minha bênção, fiquem com Deus e até o próximo programa.
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3: Amados irmãos, amadas irmãs, iniciamos a Novena do Bom Pastor. Sou Dom Félix, bispo da Diocese de Governador Valadares. Sou pastor dessa porção do povo de Deus da região do Vale do Rio Doce. É com alegria, então, que nós iniciamos em nome do Pai e do Filho e do Espírito Santo. Amém. Peçamos perdão. Senhor Jesus, bom pastor, tem compaixão de nós, porque somos pecadores. Não leves em conta as nossas faltas, mas concede-nos a graça de arrepender-nos dos nossos pecados. Converte-nos a ti. Não nos deixes pecar. Não nos deixes cair em tentação. Livra-nos do mal e perdoa todas as nossas culpas. Amém. Façamos o nosso agradecimento. Ó Deus, nosso Pai, nós te damos graças por todo o bem que nos fizeste até agora. Nós te agradecemos pelos imensos benefícios que concedeste a todos nós, seres humanos, e a todas as outras criaturas tuas que estão no céu, na terra e em todo o universo. Por teu Filho Jesus Cristo, Senhor nosso e bom pastor, a ti, nossa ação de graças, a honra e a glória, pelos séculos dos séculos e por toda a eternidade. Amém. Ouçamos a palavra de Deus. Eu sou o bom pastor. Conheço as minhas ovelhas e elas me conhecem, assim como o Pai me conhece e eu conheço o Pai, e dou a minha vida pelas ovelhas. João 10:14. Meditemos a palavra de Deus.

Façamos agora a nossa intenção geral para alcançar a graça de perdoar as ofensas. Ó Deus de bondade, tu que não levas em conta nossas culpas, tu que perdoas a todos que te ofendem, dá-nos um coração manso e humilde, como é o coração de Jesus. Concede-nos a graça de perdoar sem restrições e sem medidas a todos que fazem o mal contra nós. Não permitas que caiamos na tentação de pagar o mal com o mal. Ensina-nos a amar nossos inimigos e a rezar com frequência pelo bem deles. Nós te pedimos por Cristo Senhor nosso. Amém. Façamos agora uma pausa para que no silêncio do nosso coração, com os olhos fixos na imagem do bom pastor, seja feito a ele o pedido de graças que desejamos receber dele por meio desta novena.

0: Oremos. Senhor Jesus, Filho de Deus e Filho de Maria, tu que és verdadeiro Deus e verdadeiro homem, tem piedade de nós. Senhor Jesus, tu que és o Cristo de Deus, tem piedade de nós. Senhor Jesus, tu que és o bom pastor, atende a nossa súplica. Rezemos uma Ave Maria, pedindo à nossa querida Mãe do Céu, que por intercessão dela, sejam recebidas as graças do bom pastor que dele esperamos obter. Ave Maria, cheia de graças, o Senhor é convosco. Bendita sois vós entre as mulheres, e bendito é o fruto do vosso ventre, Jesus. Santa Maria, Mãe de Deus, rogai por nós, pecadores, agora e na hora de nossa morte. Amém. Neste momento, nós vamos abençoar a água. Ó Deus Criador, nós te damos graças porque criaste a água para nos dar vida, saciar nossa sede, para lavar e refrescar nossos corpos, para molhar a terra e fazê-la produzir frutos que nos alimentam e sustentam. Nós te agradecemos pela água do batismo, pela qual tu nos purificas, a fim de que tenhamos uma vida limpa da sujeira do pecado e sem nenhuma mancha do mal. Nós te damos graças, porque por Jesus Cristo, que ofereceu a uma mulher samaritana e continua oferecendo a todos nós a água viva, da qual quem beber nunca mais terá sede, tu sacias a sede de todos os seres humanos. Abençoa, ó Pai, esta água que colocamos em tua presença. Concede a todos que fizerem uso dela tua proteção e a cura de suas enfermidades. Assim como pela passagem dos hebreus pelas águas do Mar Vermelho, tu os libertaste da escravidão do Egito, a todos que usarem desta água, livra-os de todos os males. Nós te damos graças e te pedimos por Jesus Cristo, Senhor nosso. Amém. Façamos agora a nossa consagração ao bom pastor. Ó bom pastor, nós te consagramos toda a nossa vida. A ti confiamos nossas famílias e nossos amigos. Tudo que temos e tudo que somos entregamos a ti. Tu és a fonte da vida. De ti procedem a cura e a libertação de todos os males. Tu és nossa luz e salvação. Queremos ser tuas ovelhas e pertencermos para sempre ao teu rebanho, pois junto de ti encontramos acolhida, paz e segurança. De todos os temores, tu sempre nos livras. Em ti pomos toda a nossa esperança, pois quem em ti espera jamais será decepcionado. Bom e eterno pastor, seguindo a ti com fidelidade, sabemos que após nossa peregrinação neste mundo, seremos recebidos por ti no céu. Lá, conforme tua promessa, viveremos para sempre contigo e teremos a felicidade eterna. Amém. Rezemos juntos a oração que o Senhor nos ensinou, através da qual nós chamamos a Deus de Pai e nos comprometemos a viver como irmãos e irmãs. Pai nosso que estais nos céus, santificado seja o vosso nome. Venha a nós o vosso reino. Seja feita a vossa vontade, assim na terra como no céu. O pão nosso de cada dia nos dai hoje. Perdoai-nos as nossas ofensas, assim como nós perdoamos a quem nos tem ofendido. E não nos deixeis cair em tentação, mas livrai-nos do mal. Amém. Recebamos agora a bênção do bom pastor. Que o bom pastor nos olhe com amor, traga luz aos nossos olhos e serenidade para o nosso coração. Amém. Que o bom pastor nos abrace agora com ternura, de modo que sintamos o afeto do seu divino coração. Amém. Que o bom pastor seja nosso guia, nos faça conhecer sua estrada, nos conduza e conduza nossas famílias pelos caminhos da paz e da felicidade. Amém. Ao bom pastor, a honra, a glória e o louvor para sempre. Amém. Que a bênção de Deus, Todo-Poderoso e rico em misericórdia, Pai, Filho e Espírito Santo, desça sobre todos nós e permaneça para sempre. Amém. Fiquem com Deus.
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2: Mundo Melhor, 12:24.

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4: Mundo Melhor, 1:32.

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1: 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Mundo Melhor, 2:05.

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2: Pare tudo que você estiver fazendo agora. Curve a tua cabeça, feche os teus olhos, põe a mão no teu coração. Porque agora você está frente a frente com Jesus Cristo. Eu quero te fazer uma pergunta. O que você quer pedir para Jesus Cristo hoje? Peça. A palavra de Deus diz: pedi e recebereis. Batei a porta e ela vos será aberta.

este teu filho e esta tua filha. Pelo poder do teu nome e do teu sangue, desça sobre a vida de cada um deles a bênção de Deus Todo-Poderoso, livrando e os protegendo de todo o mal, de todo o perigo, de toda a doença do corpo e da alma.

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1: Ô, Goiânia! 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

O anjo do Senhor anunciou a Maria, e ela concebeu do Espírito Santo. Ave Maria, cheia de graças, o Senhor é convosco. Bendita sois vós entre as mulheres, e bendito é o fruto do vosso ventre, Jesus. Santa Maria, Mãe de Deus, rogai por nós, pecadores, agora e na hora de nossa morte. Amém. Eis aqui a serva do Senhor, faça-se em mim segundo a vossa palavra. Ave Maria, cheia de graças, o Senhor é convosco. Bendita sois vós entre as mulheres, e bendito é o fruto do vosso ventre, Jesus. Santa Maria, Mãe de Deus, rogai por nós, pecadores, agora e na hora de nossa morte. Amém. E o Verbo se fez carne e habitou entre nós. Ave Maria, cheia de graças, o Senhor é convosco. Bendita sois vós entre as mulheres, e bendito é o fruto do vosso ventre, Jesus. Santa Maria, Mãe de Deus, rogai por nós, pecadores, agora e na hora de nossa morte. Amém. Rogai por nós, Santa Mãe de Deus, para que sejamos dignos das promessas de Cristo. Oremos. Infundi, Senhor, vos rogamos a vossa graça em nossos corações, para que nós, conhecendo pela anunciação do anjo a encarnação de Jesus Cristo, vosso Filho, por sua paixão e morte de cruz, cheguemos à glória da ressurreição. Pelo mesmo Cristo, nosso Senhor. Amém.

0: Louvado seja nosso Senhor Jesus Cristo. Que a graça e a paz de Deus, nosso Pai, e de Jesus Cristo, nosso Senhor, estejam com todos vocês e seus familiares. Prezados radiovintes, hoje é domingo, dia 16 de agosto, solenidade da Assunção de Nossa Senhora. E nós vamos meditar o Evangelho de Jesus Cristo segundo Lucas, capítulo 1, do versículo 39 ao 56. Naqueles dias, Maria partiu para a região montanhosa, dirigindo-se apressadamente a uma cidade da Judéia. Entrou na casa de Zacarias e cumprimentou Isabel. Quando Isabel ouviu a saudação de Maria, a criança pulou no seu ventre. Isabel ficou cheia do Espírito Santo. Com um grande grito, exclamou: Bendita és tu entre as mulheres, e bendito é o fruto do teu ventre. Como posso merecer que a mãe do meu Senhor me venha visitar? Logo que a tua saudação chegou aos meus ouvidos, a criança pulou de alegria no meu ventre. Bem-aventurada aquela que acreditou, porque será cumprido o que o Senhor lhe prometeu. Então Maria disse: A minha alma engrandece o Senhor, e o meu espírito se alegra em Deus, meu Salvador, porque olhou para a humildade de sua serva. Doravante todas as gerações me chamarão bem-aventurada, porque o Todo-Poderoso fez grandes coisas em meu favor. O seu nome é santo, e sua misericórdia se estende de geração em geração a todos os que o respeitam. Ele mostrou a força do seu braço, dispersou os soberbos de coração, derrubou do trono os poderosos e elevou os humildes, encheu de bens os famintos e despediu os ricos de mãos vazias. Socorreu Israel, seu servo, lembrando-se de sua misericórdia, conforme prometera aos vossos pais, em favor de Abraão e de sua descendência para sempre. Maria ficou 3 meses com Isabel, depois voltou para casa. Palavra da salvação. Amados radiovintes, a solenidade da Assunção de Maria celebra a quarta verdade de fé sobre a mãe da segunda pessoa da Santíssima Trindade. Esse dogma foi proclamado pelo Papa Pio XII em 1950, mas sua vivência e aceitação já era secular. Subjaz a essa verdade uma proposta da Igreja ao que estava acontecendo no mundo pós-Segunda Guerra Mundial. Por um lado, havia um grande afã por reconstruir a Europa. Por outro, a Igreja viu a necessidade de repropor ao mundo o sentido e o valor da dignidade humana aos olhos de Deus, a fraternidade universal. A escolha de Maria Santíssima não foi casual, pois a reconstrução estava sendo levada a cabo, em particular pelas mulheres, que tiveram um grande protagonismo durante os confrontos. Maria, então, é apresentada como um modelo de vida por sua entrega incondicional a Deus e à sua vontade. É o que se pode depreender do relato evangélico da visitação à sua parenta Isabel. Ela não apenas se colocou disponível para ajudar, mas também soube colher a oportuna ocasião para ser ajudada, visto que, como Isabel, Maria estava grávida do Filho de Deus. A gravidez pode ser vista como grande sinal de esperança para um mundo que experimentou dor e morte. A cena da visitação havia sido preparada pelo que o anjo Gabriel havia comunicado a Maria, em Lucas 1,36. Também Isabel, tua parenta, concebeu um filho da velhice. Este já é o 6º mês daquela que era considerada estéril, porque para Deus nada é impossível. A decisão de partir e de ir ao encontro de Isabel salvaguardou Maria em seus primeiros meses de gravidez, e deu a ela a oportunidade de penetrar ainda mais no mistério que havia tomado conta de todo o seu ser. Ao saudar Isabel, Maria pôde reconhecer na sua parenta a dignidade da mãe do precursor e constatar a veracidade das palavras do anjo Gabriel. As duas mulheres testemunham que para Deus nada é impossível. A criança que saltou de alegria no ventre de Isabel antecipa a alegria da vida e da ação do precursor do Messias, o portador do Espírito Santo e da alegria, indicando que os novos tempos chegaram. Celebra-se a bênção proferida por Isabel em relação a Maria e a sua causa. O fruto do teu ventre. Isabel reconhece que a presença de Maria se equipara à presença da Arca da Aliança e ao que Davi proclamou em 2 Samuel 6:9. O sentido dessa presença encontra-se no cântico do Magnificat, que compendia e interpreta os sentimentos de Maria ao se encontrar com Isabel e pelo que ouviu desta. O centro desse cântico é o louvor a Deus por sua infinita misericórdia, que cria, governa e concretiza a salvação do seu povo. Maria proclama a certeza de que as promessas de Deus se cumprem. Ela participa da história da salvação como humilde serva do Senhor, que é grandioso, poderoso e sábio. Seu amor realiza-se em quem o teme, pois a sua fidelidade é imutável e eterna. Nas palavras de Maria, ecoa a história profética e a profecia da história, pois em sua concepção e na vida do seu filho se concretiza a promessa contida em Gênesis 3:15. Com isso, a mensagem resulta clara. A reconstrução do que foi destruído pela guerra tem sentido se a dignidade do ser humano não for negligenciada ou rebaixada aos interesses de quem, ao oposto de Maria, se proclama poderoso e ostenta a vontade de dominar em vez de servir aos propósitos de Deus. Oremos. Deus eterno e todo-poderoso, que elevastes a glória do céu em corpo e alma à Imaculada Virgem Maria, Mãe do vosso Filho, dai-nos viver sempre atentos às coisas do alto para merecermos participar de sua glória. Por nosso Senhor Jesus Cristo, vosso Filho, na unidade do Espírito Santo. Amém. Meu abraço, amigo, que a bênção de Deus, Pai, Filho e Espírito Santo desça sobre todos vocês e permaneça para sempre. Fiquem com Deus e até daqui a pouco no programa Fé Católica.
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0: Amados irmãos, amadas irmãs, iniciamos o programa Fé Católica e a nossa catequese é sobre a teologia da presença de Cristo na liturgia. A teologia da presença de Cristo na liturgia baseia-se na convicção de que Jesus Cristo não está ausente da sua igreja, mas se faz presente e atuante de diversas formas durante as celebrações litúrgicas. Segundo a Constituição Sacrosanto Concilium, do Concílio Vaticano II, essa presença ocorre em quatro pilares principais: na palavra, nos sacramentos, na Assembleia, na Eucaristia. Jesus Cristo está presente quando a Sagrada Escritura é proclamada na Assembleia, pois é Ele mesmo quem fala à Igreja. A ação salvífica de Jesus Cristo continua nos sacramentos, quando o ministro batiza ou absolve, por exemplo, é o próprio Cristo quem age através daquele sinal. Cristo prometeu que onde dois ou mais estiverem reunidos em seu nome, ele estaria no meio deles, Mateus 18:20. Ele está presente na comunidade em oração e louvor. A presença de Jesus na Eucaristia é a presença por excelência. Sob as espécies, aparências de pão e vinho, Jesus Cristo está verdadeiramente real e substancialmente presente, com seu corpo, sangue, alma e divindade, através do mistério da transubstanciação. A teologia litúrgica também compreende a celebração como um memorial e uma atualização do mistério pascal, da paixão, morte e ressurreição de Cristo, que rompe a barreira do tempo e torna a salvação uma realidade viva no presente. Além disso, a liturgia terrena é considerada uma antecipação da liturgia celeste, unindo os fiéis aos anjos e santos. Meu abraço, amigo, a minha bênção, fiquem com Deus e até o próximo programa.
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3: Amados irmãos, amadas irmãs, iniciamos a Novena do Bom Pastor. Sou Dom Félix, bispo da Diocese de Governador Valadares. Sou pastor dessa porção do povo de Deus da região do Vale do Rio Doce. É com alegria, então, que nós iniciamos em nome do Pai e do Filho e do Espírito Santo. Amém. Peçamos perdão. Senhor Jesus, bom pastor, tem compaixão de nós, porque somos pecadores. Não leves em conta as nossas faltas, mas concede-nos a graça de arrependermos dos nossos pecados. Converte-nos a ti. Não nos deixes pecar. Não nos deixes cair em tentação. Livra-nos do mal e perdoa todas as nossas culpas. Amém. Façamos o nosso agradecimento. Ó Deus, nosso Pai, nós te damos graças por todo o bem que nos fizeste até agora. Nós te agradecemos pelos imensos benefícios que concedeste a todos nós, seres humanos, e a todas as outras criaturas tuas que estão no céu, na terra e em todo o universo. Por teu Filho Jesus Cristo, Senhor nosso e bom pastor, a ti, nossa ação de graças, a honra e a glória, pelos séculos dos séculos e por toda a eternidade. Amém. Ouçamos a palavra de Deus. Eu sou o bom pastor. Conheço as minhas ovelhas e elas me conhecem, assim como o Pai me conhece e eu conheço o Pai, e dou a minha vida pelas ovelhas. João 10:14. Meditemos a palavra de Deus.

Façamos agora a nossa intenção geral para alcançar a graça de perdoar as ofensas. Ó Deus de bondade, tu que não levas em conta nossas culpas, tu que perdoas a todos que te ofendem, dá-nos um coração manso e humilde, como é o coração de Jesus. Concede-nos a graça de perdoar sem restrições e sem medidas a todos que fazem o mal contra nós. Não permitas que caiamos na tentação de pagar o mal com o mal. Ensina-nos a amar nossos inimigos e a rezar com frequência pelo bem deles. Nós te pedimos por Cristo Senhor nosso. Amém. Façamos agora uma pausa para que no silêncio do nosso coração, com os olhos fixos na imagem do bom pastor, seja feito a ele o pedido de graças que desejamos receber dele por meio desta novena.

0: Oremos. Senhor Jesus, Filho de Deus e Filho de Maria, tu que és verdadeiro Deus e verdadeiro homem, tem piedade de nós. Senhor Jesus, tu que és o Cristo de Deus, tem piedade de nós. Senhor Jesus, tu que és o bom pastor, atende a nossa súplica. Rezemos uma Ave Maria, pedindo à nossa querida Mãe do Céu, que por intercessão dela, sejam recebidas as graças do bom pastor que dele esperamos obter. Ave Maria, cheia de graças, o Senhor é convosco. Bendita sois vós entre as mulheres, e bendito é o fruto do vosso ventre, Jesus. Santa Maria, Mãe de Deus, rogai por nós, pecadores, agora e na hora de nossa morte. Amém. Neste momento, nós vamos abençoar a água. Ó Deus Criador, nós te damos graças porque criaste a água para nos dar vida, saciar nossa sede, para lavar e refrescar nossos corpos, para molhar a terra e fazê-la produzir frutos que nos alimentam e sustentam. Nós te agradecemos pela água do batismo, pela qual tu nos purificas, a fim de que tenhamos uma vida limpa da sujeira do pecado e sem nenhuma mancha do mal. Nós te damos graças, porque por Jesus Cristo, que ofereceu a uma mulher samaritana e continua oferecendo a todos nós a água viva, da qual quem beber nunca mais terá sede, tu sacias a sede de todos os seres humanos. Abençoa, ó Pai, esta água que colocamos em tua presença. Concede a todos que fizerem uso dela tua proteção e a cura de suas enfermidades. Assim como pela passagem dos hebreus pelas águas do Mar Vermelho, tu os libertaste da escravidão do Egito, a todos que usarem desta água, livra-os de todos os males. Nós te damos graças e te pedimos por Jesus Cristo, Senhor nosso. Amém. Façamos agora a nossa consagração ao bom pastor. Ó bom pastor, nós te consagramos toda a nossa vida. A ti confiamos nossas famílias e nossos amigos. Tudo que temos e tudo que somos entregamos a ti. Tu és a fonte da vida. De ti procedem a cura e a libertação de todos os males. Tu és nossa luz e salvação. Queremos ser tuas ovelhas e pertencermos para sempre ao teu rebanho, pois junto de ti encontramos acolhida, paz e segurança. De todos os temores, tu sempre nos livras. Em ti pomos toda a nossa esperança, pois quem em ti espera jamais será decepcionado. Bom e eterno pastor, seguindo a ti com fidelidade, sabemos que após nossa peregrinação neste mundo, seremos recebidos por ti no céu. Lá, conforme tua promessa, viveremos para sempre contigo e teremos a felicidade eterna. Amém. Rezemos juntos a oração que o Senhor nos ensinou, através da qual nós chamamos a Deus de Pai e nos comprometemos a viver como irmãos e irmãs. Pai nosso que estais nos céus, santificado seja o vosso nome. Venha a nós o vosso reino. Seja feita a vossa vontade, assim na terra como no céu. O pão nosso de cada dia nos dai hoje. Perdoai-nos as nossas ofensas, assim como nós perdoamos a quem nos tem ofendido. E não nos deixeis cair em tentação, mas livrai-nos do mal. Amém. Recebamos agora a bênção do bom pastor. Que o bom pastor nos olhe com amor, traga luz aos nossos olhos e serenidade para o nosso coração. Amém. Que o bom pastor nos abrace agora com ternura, de modo que sintamos o afeto do seu divino coração. Amém. Que o bom pastor seja nosso guia, nos faça conhecer sua estrada, nos conduza e conduza nossas famílias pelos caminhos da paz e da felicidade. Amém. Ao bom pastor, a honra, a glória e o louvor para sempre. Amém. Que a bênção de Deus, Todo-Poderoso e rico em misericórdia, Pai, Filho e Espírito Santo, desça sobre todos nós e permaneça para sempre. Amém. Fiquem com Deus.
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1: As portas que eram fechadas começaram a se abrir. O medo que me angustiava virou motivo para eu sorrir. O chão firme que eu piso já teve dias que desabou. Não tive a força quando eu caí e a coragem me levantou. Quando a barriga doeu, eu consegui me alimentar. Não teve fome ou obstáculo que conseguiu me derrubar. Eu parecia invencível, mesmo com o mundo contra mim. Eu duvidei da minha força, mas percebi que a vida não é assim. Os meus dias tristes me ensinaram que os dias bons também existem. E por ter fé que a vida é boa, virei alguém que não desiste. Bora pra lida, bora pra luta, com fé em Deus.
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4: Mundo Melhor 6:54.

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0: Em nome do Pai, do Filho e do Espírito Santo.
1: Amém.
0: A graça de nosso Senhor Jesus Cristo, o amor do Pai e a comunhão do Espírito Santo estejam convosco.
1: Bendito seja Deus que nos reuniu no amor de Cristo.
0: Bom dia a todos.
1: Bom dia.
0: Na alegria de estarmos celebrando a solenidade da Assunção de Nossa Senhora, vamos nos preparar para celebrar dignamente os santos mistérios.

0: Deus Todo-Poderoso e rico em misericórdia, tenha compaixão de nós, perdoe os nossos pecados e nos conduza à vida eterna.
1: Amém.

0: Oremos. Deus eterno e todo-poderoso, que elevastes a glória do céu em corpo e alma, a Imaculada Virgem Maria, Mãe do vosso Filho, dai-nos viver sempre atentos às coisas do alto, para merecermos participar da sua glória. Por nosso Senhor Jesus Cristo, vosso Filho, que é Deus e convosco vive e reina na unidade do Espírito Santo por todos os séculos dos séculos.
1: Amém. Amém.

0: Leitura do livro do Apocalipse de São João. Abriu-se o templo de Deus que está no céu, e apareceu no templo a Arca da Aliança. Então, apareceu no céu um grande sinal, uma mulher vestida de sol, tendo a lua debaixo dos pés, e sobre a cabeça, uma coroa de 12 estrelas. Então, apareceu outro sinal no céu. Um grande dragão, cor de fogo, tinha 7 cabeças e 10 chifres. E sobre as cabeças, 7 coroas. Com a cauda, varria a terça parte das estrelas do céu, atirando-as sobre a terra. O dragão parou diante da mulher que estava para dar à luz, pronto para devorar o seu filho, logo que nascesse. Ela deu à luz um homem que veio para governar todas as nações com cetro de ferro. Mas o filho foi levado para junto de Deus e do seu trono. A mulher fugiu para o deserto, onde Deus lhe tinha preparado um lugar. Ouvi então uma voz forte do céu proclamando: agora realizou-se a salvação, a força e a realeza do nosso Deus e o poder do seu Cristo. Palavra do Senhor.
1: Graças a Deus.

Leitura da primeira carta de São Paulo aos Coríntios. Irmãos, Cristo ressuscitou dos mortos, como primícias dos que morreram. Com efeito, por um homem veio a morte, e é também por um homem que vem a ressurreição dos mortos. Como em Adão todos morrem, assim também em Cristo todos reviverão. Porém, cada qual segundo uma ordem determinada. Em primeiro lugar, Cristo como primícias, depois os que pertencem a Cristo por ocasião da sua vinda. A seguir será o fim, quando ele entregar a realeza a Deus Pai, depois de destruir todo o principado e todo o poder e força. Pois é preciso que ele reine, até que todos os seus inimigos estejam debaixo de seus pés. O último inimigo a ser destruído é a morte. Com efeito, Deus pôs tudo debaixo de seus pés. Palavra do Senhor.

0: O Senhor esteja convosco.
1: Ele está no meio de nós.
0: Proclamação do Evangelho de Jesus Cristo, segundo Lucas.
1: Glória a vós, Senhor.
0: Naqueles dias, Maria partiu para a região montanhosa, dirigindo-se apressadamente a uma cidade da Judéia. Entrou na casa de Zacarias e cumprimentou Isabel. Quando Isabel ouviu a saudação de Maria, a criança pulou no seu ventre e Isabel ficou cheia do Espírito Santo. Com um grande grito exclamou: Bendita és tu entre as mulheres, e bendito é o fruto do teu ventre. Como posso merecer que a mãe do meu Senhor me venha visitar? Logo que a tua saudação chegou aos meus ouvidos, a criança pulou de alegria no meu ventre. Bem-aventurada aquela que acreditou, porque será cumprido o que o Senhor lhe prometeu. Então Maria disse: A minha alma engrandece o Senhor, e o meu espírito se alegra em Deus meu Salvador, porque olhou para a humildade de sua serva. Doravante todas as gerações me chamarão bem-aventurada, porque o Todo-Poderoso fez grandes coisas em meu favor. O seu nome é santo, e sua misericórdia se estende de geração em geração a todos os que o temem. Ele mostrou a força de seu braço, dispersou os soberbos de coração, derrubou do trono os poderosos e elevou os humildes. Encheu de bens os famintos e despediu os ricos de mãos vazias. Socorreu Israel, seu servo, lembrando-se de sua misericórdia, conforme prometera aos nossos pais, em favor de Abraão e de sua descendência para sempre. Maria ficou 3 meses com Isabel, depois voltou para casa. Palavra da salvação.
1: Glória a vós, Senhor.

Prezado Diácono José Pimenta, irmãos e irmãs na graça do Santo Batismo, caros radiovintes, com muita alegria que nós celebramos a solenidade da Assunção de Nossa Senhora, esse grande mistério em que nós celebramos a nossa fé na ressurreição, porque, como diz a segunda leitura, assim como Jesus, na sua humanidade, viveu em comunhão profunda com o Pai, viveu sempre na graça de Deus, e por isso, na morte, ele foi acolhido na nossa humanidade em Deus, porque ele vivia a plenitude da graça. Assim também aconteceu com Maria. Ela, que foi preservada do pecado, viveu sempre na fidelidade à vontade de Deus, do Pai, sempre dedicada ao Filho, que era seu Filho também, e sempre deixou-se conduzir pelo Espírito Santo. Então ela já viveu a plenitude da graça de Deus nessa vida. E na morte, ela, que estava plena da graça de Deus, foi acolhida na glória de Deus em todo o seu ser, corpo e alma. E é, nesse sentido, a grande esperança para nós, que nós também cremos que um dia vamos ressuscitar, também vamos participar da glória de Deus junto com Jesus e Maria, os anjos e santos no céu. Por isso que essa festa é muito importante. Não se trata apenas da ressurreição do corpo, mas da glorificação da pessoa inteira, porque Deus, que nos criou por amor, quer-nos vivos, inteiros, junto dele. E as leituras trazem alguns ensinamentos importantes. Na primeira leitura, essa mulher vestida de sol refere-se ao povo de Deus, que foi dele que surgiu o Filho de Deus. E o dragão é o simbolismo do mal, de tudo aquilo que é contrário à vontade de Deus, que tenta destruir a vontade de Deus, a palavra de Deus encarnada, que é o Filho. Mas essa mulher, que é vestida do sol, ou seja, plena da graça de Deus, desde o início da igreja foi entendida também como Maria, porque ela fazia parte do povo de Deus. Ela fazia parte desse povo de Deus, e foi dela que de fato veio o Salvador da humanidade, o Filho de Deus feito homem. E nós vemos então que em Maria realiza-se essa profecia. Já no Evangelho nós vemos a passagem da visita de Maria a Isabel. Vejam bem, Maria havia recebido o anúncio do anjo de que seria mãe do Filho de Deus, o Salvador prometido. E ela não ficou cheia de orgulho, de vaidade por isso. Pelo contrário, quando ela ouviu falar que também a sua parenta Isabel estava grávida já de 6 meses, prontamente ela se colocou a caminho para ajudar a parenta nos últimos tempos de gestação. Então, ela, que era cheia de graça, ela não ficou presa em si, preocupada consigo mesma, mas preocupada já com a outra pessoa. Isso é um exemplo para nós, que a pessoa que está cheia de Deus, ela tem amor, o amor de Deus transbordando em si próprio, e ela sente sempre a necessidade de praticar esse amor, fazendo bem às pessoas, de modo especial as que mais precisam. E nós vemos então que Maria vai até Isabel, e Isabel reconhece em Maria, por ação do Espírito Santo, a mãe do Senhor, porque ela reconhece que Maria é aquela que já está grávida do Filho de Deus. E é importante a gente perceber que essa ida de Maria também para visitar Isabel foi um tempo propício para ela poder assimilar o anúncio de Deus, de que ela seria a mãe do Filho de Deus, porque ela não estava casada com José ainda. E
Nesses 3 meses, deu para ela refletir melhor e Deus foi mostrando para ela que a ação dele nela, por meio do Espírito Santo, era algo nobre, que ela não precisava ficar com medo. E foi o tempo também para que, quando ela volta depois, né, encontra José, José certamente já percebe ela meio barrigudinha, ele tenta até, né, abandoná-la em segredo, mas também por ação de Deus, acaba percebendo que ela não o traiu enquanto esteve fora, pelo contrário, era ação de Deus e aceita. E aí veja bem, o que que Maria responde para Isabel? É o Magnificat, que aliás é o tema de uma exposição que está acontecendo aqui no Instituto Teológico, que é Magnificat, bordando o canto de Maria. São bordados feitos representando as cenas do Magnificat, ou seja, desse encontro das duas mulheres, Isabel e Maria. E Maria canta no Magnificat a grandeza de Deus, a misericórdia de Deus, a bondade de Deus, e reconhece que ela por si mesma não é nada. Embora ela tenha sido saudada de forma muito veemente por Isabel, ela reconhece que Deus é que fez grandes maravilhas na vida dela, como faz na nossa vida. E a grandeza nossa está em fazer a vontade de Deus. Quanto mais a gente consegue fazer a vontade de Deus, mais nós estamos vivendo de acordo com os projetos de Deus, mais nós estamos sendo semelhantes a Ele, e mais estamos vivendo na graça de Deus. Estamos atingindo assim a plenitude da graça de Deus em nós, que um dia vai ser plena só nos fins dos tempos. E Maria, ao mesmo tempo que canta essa maravilha de Deus, ela mostra no Magnificat que a lógica de Deus não é a nossa. Deus, Ele não valoriza as grandes coisas terrenas simplesmente, riqueza, poder, pelo contrário, Ele inverte tudo, e Ele faz justamente, valoriza e a humildade, aquela que procura viver de acordo com a vontade dEle, e mesmo que passe por dificuldade, terá a sua glória depois. E é importante também observar que Maria e Isabel representam ali o Antigo e o Novo Testamento. Isabel representa o Antigo Testamento, a Antiga Aliança com Deus. Maria, a Nova Aliança. Por quê? Porque Isabel está gerando o último dos profetas do Antigo Testamento, e Maria está gerando justamente o Filho de Deus, aquele que haveria de anunciar e iniciar essa nova aliança de Deus, não mais com o povo apenas, mas com toda a humanidade. Então, que nós, ao celebrarmos a Assunção de Nossa Senhora, nós possamos também nos alegrar, porque esse também é o nosso destino. Mas para isso, assim como Maria, nós devemos perseverar no caminho do bem. Louvado seja nosso Senhor Jesus Cristo. Vamos professar o credo, que hoje é o credo niceno-constantinopolitano. Creio em um só Deus, Pai Todo-Poderoso, Criador do céu e da terra, de todas as coisas visíveis e invisíveis. Creio em um só Senhor, Jesus Cristo, Filho unigênito de Deus, nascido do Pai antes de todos os séculos. Deus de Deus, luz da luz, Deus verdadeiro de Deus verdadeiro, gerado, não criado, consubstancial ao Pai. Por Ele todas as coisas foram feitas, e por nós homens e para nossa salvação desceu dos céus, e se encarnou e se fez homem, e se encarnou pelo Espírito Santo no seio da Virgem Maria, e se fez homem. Também por nós foi crucificado sob Pôncio Pilatos, padeceu e foi sepultado,
ressuscitou ao terceiro dia, conforme as Escrituras, e subiu aos céus, onde está sentado à direita do Pai, e de novo virá em sua glória, para julgar os vivos e os mortos, e o seu reino não terá fim. Creio no Espírito Santo, Senhor que dá a vida, e procede do Pai e do Filho, e com o Pai e o Filho é adorado e glorificado, Ele que falou pelos profetas. Creio na Igreja, una, santa, católica e apostólica. Professo um só batismo para a remissão dos pecados. E espero a ressurreição dos mortos e a vida do mundo que há de vir. Amém. Irmãos e irmãs, sabendo que felizes são aqueles que ouvem a palavra de Deus e a põem em prática, permitamos que a semente da palavra escutada germine em serviço de intercessão por nossos irmãos e irmãs e por toda a criação. Apresentemos ao Pai as nossas intenções cantando.

por todas as mulheres, para que, tendo nossa dignidade reconhecida, sejamos respeitadas e valorizadas na vida familiar e social. Rezemos.

por todos os que sofrem sob a mão dos poderosos, para que vejam florir a justiça e, sendo elevados, não endureçam seu coração. Rezemos.

por todos os cristãos, para que, fiéis ao ensinamento do Senhor, se empenhem com a oração e a caridade fraterna no restabelecimento da plena comunhão eclesial, colaborando para responder aos desafios atuais da humanidade. Rezemos.

por todos os hospitais e casas de saúde, para que com misericórdia, cuidado e respeitosa consciência cuidem do corpo que deverá ser glorificado nos céus. Rezemos.

para que o Senhor, na sua bondade, conceda a vida eterna a todos os nossos irmãos e irmãs falecidos, de modo especial o Dr. Jorge, Maria Helena Pereira, Olinda, Lucinda, também o Dionísio, né? Renata. Rezemos.

para que o Senhor conceda vida e saúde a todos os aniversariantes, de modo especial Natália Freitas, e também a recuperação de saúde a todos os enfermos, de modo especial meu pai Nestor Félix, que voltou a ser internado porque a infecção dele piorou novamente. Rezemos.

0: misericórdia.
1: Ó Deus, pela intercessão da bem-aventurada Virgem Maria, primícia e imagem da Igreja, chamada glória, atendei as preces que vos apresentamos ao festejar a sua Assunção. Por Cristo nosso Senhor.
2: Amém.

0: Orai, irmãos e irmãs, para que esse meu e vosso sacrifício seja aceito por Deus Pai Todo-Poderoso.
1: Receba, Senhor, por tuas mãos esse sacrifício, para a glória do seu nome, para o nosso bem de toda a Santa Igreja.
0: Suba até vós, Senhor, a oferenda da nossa devoção, e pela intercessão da Santíssima Virgem Maria, elevada ao céu, os nossos corações, inflamados por vosso amor, se orientem continuamente para vós, por Cristo nosso Senhor.
1: Amém.
0: O Senhor esteja convosco.
1: Ele está no meio de nós.
0: Corações ao alto.
1: O nosso coração está em Deus.
0: Demos graças ao Senhor nosso Deus.
1: É nosso dever e nossa salvação.
0: Na verdade, é digno e justo, é nosso dever e salvação dar-vos graças, sempre e em todo lugar, Senhor Pai Santo, Deus Eterno e Todo-Poderoso, por Cristo Senhor nosso. Hoje a Virgem Maria, Mãe de Deus, foi elevada ao céu, sinal de inabalável esperança e consolo para o povo peregrino. Ela é a primícia imagem da Igreja chamada Glória, pois não quisestes que sofresse a corrupção do sepulcro aquela que gerou de modo inefável o vosso Filho feito homem, autor de toda a vida. Por isso, unidos aos coros dos anjos, vos louvamos, cantando alegres a uma só voz.

0: Pai de misericórdia, a quem sobem nossos louvores, suplicantes vos rogamos e pedimos, por Jesus Cristo, vosso Filho e Senhor nosso, que aceiteis e abençoeis estes dons, estas oferendas, este sacrifício puro e santo, que oferecemos, antes de tudo, pela vossa Igreja Santa e Católica. Concedei-lhe paz e proteção, unindo-a num só corpo e governando-a por toda a terra, em comunhão com o vosso servo Papa Leão, comigo vosso indigno servo, com todos os que guardam a fé católica que receberam dos apóstolos. Lembrai-vos, ó Pai, dos vossos filhos e filhas e de todos os que circundam este altar, dos quais conheceis a fé e a dedicação ao vosso serviço. Por eles, nós vos oferecemos e também eles vos oferecem este sacrifício de louvor por si e por todos os seus. E elevo a vós as suas preces, Deus eterno, vivo e verdadeiro, para alcançar o perdão de suas faltas, a segurança em suas vidas e a salvação que esperam.
1: Lembrai-vos, ó Pai, dos vossos filhos.
0: Em comunhão com toda a Igreja, celebramos em primeiro lugar a memória da Mãe de nosso Deus e Senhor Jesus Cristo, a gloriosa sempre Virgem Maria, e de São José, seu esposo, e também a dos santos apóstolos e mártires, Pedro e Paulo, André e todos os vossos santos, por seus méritos e preces, concedei-nos sem cessar a vossa proteção. Aceitai, ó Pai, com bondade a oblação dos vossos servos e de toda a vossa família. Dai-nos sempre a vossa paz. Livrai-nos da condenação eterna e acolhei-nos entre os vossos eleitos. Dignai-vos, ó Pai, aceitar, abençoar e santificar estas oferendas. Recebei-as como sacrifício espiritual perfeito, a fim de que se tornem para nós o corpo e o sangue de vosso amado Filho, nosso Senhor Jesus Cristo.
1: Enviai o vosso Espírito Santo.
0: Na véspera de sua paixão, ele tomou o pão em suas santas e veneráveis mãos, elevou os olhos ao céu, a vós, ó Pai Todo-Poderoso, pronunciou a bênção de ação de graças, partiu o pão e o deu a seus discípulos, dizendo: tomai todos e comei, isto é o meu corpo que será entregue por vós.

Do mesmo modo, no fim da ceia, ele tomou este precioso cálice em suas santas e veneráveis mãos, pronunciou novamente a bênção de ação de graças e o deu a seus discípulos, dizendo: tomai todos e bebei. Este é o cálice do meu sangue, o sangue da nova e eterna aliança, que será derramado por vós e por todos para a remissão dos pecados. Fazei isto em memória de mim.

0: Celebrando, pois, a memória da bem-aventurada paixão do vosso Filho, da sua ressurreição dentre os mortos e gloriosa ascensão aos céus, nós, vossos servos e também vosso povo santo, vos oferecemos, ó Pai, dentre os bens que nos destes, o sacrifício puro, santo e imaculado, pão santo da vida eterna e cálice da perpétua salvação. Recebeu, Pai, com olhar benigno esta oferenda, como recebestes o dom do justo Abel, o sacrifício do nosso patriarca Abraão e a oblação pura e santa do sumo sacerdote Melquisedeque.
1: Aceitai, ó Senhor, a nossa oferta.
0: Suplicantes vos pedimos, ó Deus onipotente, que esta nossa oferenda seja levada à vossa presença no altar do céu, pelas mãos do vosso santo anjo, para que todos nós, participando deste altar, pela comunhão do santíssimo corpo e sangue do vosso Filho, sejamos repletos de todas as graças e bênçãos do céu. Lembrai-vos, ó Pai, dos vossos filhos e filhas que nos precederam com o sinal da fé e dormem o sono da paz. A eles e a todos os que descansam no Cristo, concedei o repouso, a luz e a paz.
1: Concedei-lhes, ó Senhor, a luz eterna.
0: E a todos nós, pecadores, que esperamos na vossa infinita misericórdia, concedei, não por nossos méritos, mas por vossa bondade, o convívio dos apóstolos e mártires, João Batista e Estevão, Matias e Barnabé, e de todos os vossos santos, por Cristo nosso Senhor. Por ele, não cessais de criar, santificar, vivificar, abençoar estes bens e distribuí-los entre nós. Por Cristo, com Cristo e em Cristo, a vós, Deus Pai Todo-Poderoso, na unidade do Espírito Santo, toda honra e toda glória por todos os séculos dos séculos. 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

0: Meus irmãos, minhas irmãs, guiados pelo Espírito de Jesus, iluminados pela sabedoria do Evangelho, ousamos dizer: Pai nosso que estais nos céus, santificado seja o vosso nome. Venha a nós o vosso reino. Seja feita a vossa vontade, assim na terra como no céu. O pão nosso de cada dia nos dai hoje. Perdoai-nos as nossas ofensas, assim como nós perdoamos a quem nos tem ofendido. E não nos deixeis cair em tentação, mas livrai-nos do mal. Livrai-nos de todos os males, ó Pai, e dai-nos hoje a vossa paz. Ajudados pela vossa misericórdia, sejamos sempre livres do pecado e protegidos de todos os perigos, enquanto aguardamos a feliz esperança e a vinda do nosso Salvador, Jesus Cristo.
1: Vosso é o reino, o poder e a glória para sempre.
0: Senhor Jesus Cristo, dissestes aos vossos apóstolos: Eu vos deixo a paz, eu vos dou a minha paz. Não olheis os nossos pecados, mas a fé que anima a vossa igreja. Dai-lhe, segundo o vosso desejo, a paz e a unidade. Vós que sois Deus com o Pai e o Espírito Santo.
1: Amém.
0: A paz do Senhor esteja sempre convosco.
2: O amor de Cristo.
0: Saudemos uns aos outros no amor de Cristo.

0: Felizes os convidados para o banquete nupcial do Cordeiro. Eis o Cordeiro de Deus que tira o pecado do mundo.
1: Senhor, eu não sou digno de que entreis em minha morada, mas dizei uma só palavra e serei salva.
0: Corpo e sangue de Cristo nos defosse, nos guarde para a vida eterna.
1: Amém.

0: Oremos. Senhor, que nos alimentastes com o sacramento da salvação, concedei-nos que pela intercessão da Virgem Maria elevada ao céu, sejamos conduzidos à glória da ressurreição. Por Cristo nosso Senhor.
1: Amém. Avisos paroquiais. Dia 19 de agosto, nesta quarta-feira, às 19h30, missa na Capela São Vicente. No dia 21, na sexta-feira, às 19h30, noite de espiritualidade para as famílias. No dia 25/8, às 19h30, acontecerá um encontro de formação com as equipes responsáveis pelas cerimônias de casamentos, destinado a fotógrafos, cerimonialistas, músicos e promotores que atuam nas celebrações do sacramento do matrimônio nas paróquias da Forania Santo Antônio, no Salão Paroquial da Catedral, e mais informações na Secretaria Paroquial. No dia 12 de setembro, acontecerá o 5º Encontro Paroquial das Mães que Oram pelos Filhos, das 14 às 19h30, encerrando com a Santa Missa. As inscrições podem ser feitas após as missas da noite ou pelo QR Code que está no quadro de aviso lá na entrada da igreja. Os casais que desejam celebrar o sacramento do matrimônio devem procurar a secretaria paroquial com no mínimo um ano de antecedência para realizar o agendamento e receber as orientações necessárias. O Lar dos Velhinhos está na fase final da reforma do pátio e precisa de ajuda financeira para concluir a obra, especialmente para o pagamento da mão de obra e das barras de acessibilidade. Quem puder contribuir, procure a Secretaria do Lar dos Velhinhos. Toda ajuda é muito bem-vinda. A Pastoral do Dízimo está fazendo a atualização de cadastros dos dizimistas. Pedimos aos dizimistas

0: Se tiveram mudanças de endereço, que procure a sala do dízimo para atualizar os seus dados. Continuamos com a nossa campanha de cestas básicas. Quem puder doar, gentileza em entregar na secretaria. E a todos os dizimistas pedimos a sua fidelidade. E hoje, né, convidamos a todos, pode estar participando presencialmente, como também pode estar levando para casa o nosso almoço beneficente no Salão das Damas, a partir das 12 horas. Então, quem quiser pode confraternizar aqui conosco, almoçando, e também levar para suas casas o Marmitex.
1: Desejo a todos um santo domingo e abençoada semana de trabalho. O Senhor esteja convosco.
0: Ele está no meio de nós.
1: Bendito seja o nome do Senhor, agora e para sempre. A nossa proteção está no nome do Senhor,
0: que fez o céu e a terra.
1: O Deus de bondade, que pelo Filho da Virgem Maria quis salvar o gênero humano, vos enriqueça com sua bênção.
0: Amém.
1: Seja-vos dado sentir sempre por toda parte a proteção da Virgem, por quem recebestes o Autor da vida.
0: Amém.
1: E vós, reunidos hoje para celebrar com fervor sua solenidade, possais colher a alegria espiritual e o prêmio eterno.
0: Amém.

0: vida, por intercessão de Nossa Senhora Assunta ao Céu, de São José e Santo Antônio, desça sobre vós, sobre vossas famílias e comunidades, a bênção do Deus Todo-Poderoso, Pai e Filho e Espírito Santo.
1: Amém.
2: Glorificai o Senhor com vossa vida, e de em paz, e o Senhor vos acompanhe.
1: Graças a Deus.

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1: Mundo Melhor, 8:16.
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5: 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Mundo Melhor, 8:48.

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1: Olá, bom dia para você que está acompanhando a programação da Mundo Melhor. Hoje é domingo, 16 de agosto de 2026. Eu sou Igor França e essa é mais uma edição do Rádio Notícia. Cerca de 5 milhões de brasileiros deixaram de acessar plataformas de jogos e apostas online autorizadas. A marca equivale a 10% dos cadastrados no sistema do Ministério da Fazenda. 3 milhões de beneficiários de programas sociais tiveram acesso bloqueado por determinação da Justiça. Outras 800 mil pessoas endividadas perderam acesso após renegociarem débitos ou contratos do FIES. Além disso, mais de 1 milhão de apostadores solicitaram a própria autoexclusão das plataformas. A maior parte dos pedidos voluntários ocorreu por preocupação com a saúde mental ou perda de controle financeiro. Governador Valadares terá domingo com instabilidade no tempo e leve variação nas temperaturas. De acordo com o IMET, durante o dia pode registrar chuva isolada com presença de muitas nuvens na cidade. Ao longo da tarde e durante a noite, o céu deve permanecer totalmente encoberto. Os termômetros em Valadares marcam temperaturas mínimas de 18 graus, enquanto a máxima pode passar dos 28 graus. A umidade relativa do ar oscila entre 45% e 90% no decorrer do dia. Os ventos sopram de forma mais fraca pela nossa região. O Cruzeiro enfrenta o Corinthians hoje às 7h30 da noite em busca de uma posição no grupo dos 4 primeiros colocados na tabela do Campeonato Brasileiro. A equipe mineira entra em campo no início da noite contra um adversário imerso à forte crise financeira. O time paulista rescindiu recentemente o contrato com o atacante holandês Memphis Depay para conter as despesas operacionais. Com dívidas acumuladas, o adversário do time mineiro enfrenta inclusive protestos de torcedores contra a diretoria. A partida é válida pela 23ª rodada do Campeonato Brasileiro. Cruzeiro joga fora de casa na Neoquímica Arena em busca de se manter nas primeiras posições da tabela. Com a apresentação de Igor França, o Rádio Notícia volta em uma hora. Outras notícias em nossas redes sociais e também no nosso site radiomundomelhor.com.br. Bom dia!
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4: Mundo Melhor, 9:03.
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1: Olá, bom dia para você que está acompanhando a programação da Mundo Melhor. Hoje é domingo, 16 de agosto de 2026. Eu sou Igor França e essa é mais uma edição do Rádio Notícia. O Tribunal de Justiça de Minas Gerais manteve a condenação de uma influenciadora digital de Ipatinga por ofensas na internet. Ela terá que pagar R$7 mil de indenização por danos morais a um adolescente do Vale do Aço. A justiça entendeu que a mulher usou termos discriminatórios e desproporcionais contra o jovem nas redes sociais. Por outro lado, os desembargadores retiraram a condenação do marido da influenciadora, por falta de provas de agressão. A decisão reforça que a liberdade de expressão tem limites e não justifica ataques à honra. O casal permanece proibido de fazer novas publicações depreciativas contra o jovem, sob pena de multa. Os eleitores que pretendem votar fora do seu município nas eleições de outubro têm até dia 20 de agosto, quinta-feira, para cadastrar o voto em trânsito. A solicitação é voltada para quem estiver ausente do seu domicílio eleitoral e vale para capitais e cidades com mais de 100 mil eleitores. O pedido pode ser feito presencialmente no cartório eleitoral ou pela internet no site da Justiça Eleitoral, caso o eleitor já tenha a biometria cadastrada. Se a pessoa estiver em outro município dentro do mesmo estado, ela poderá votar para todos os cargos. Já quem estiver fora do estado vota apenas para presidente da República. A opção também vale para brasileiros inscritos no exterior que estiverem no país. A Justiça Eleitoral lembra que quem cadastrar a opção e não comparecer precisará justificar a ausência normalmente. O Atlético enfrenta o Grêmio hoje às 4 da tarde em Belo Horizonte, em partida válida pelo Campeonato Brasileiro. O Galo busca manter a sequência invicta de 4 jogos na competição nacional e também vem motivado após garantir vitória fora de casa no meio da semana pela Copa Sul-Americana. Para o confronto na Arena MRV, o clube anunciou o reforço do volante Fred, ex-jogador de seleção brasileira. Do outro lado, o Grêmio tenta embalar no campeonato depois de conquistar vitória e sair da zona de rebaixamento. Com a apresentação de Igor França, o Rádio Notícia volta em uma hora. Outras notícias em nossas redes sociais e também no nosso site radiomundomelhor.com.br. Bom dia!
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5: Rádio Mundo Melhor FM, 10h05.
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0: Muito obrigado, mano.
1: Te amo, irmão.
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8: Um do melhor, 10:36.

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1: Olá, bom dia para você que está acompanhando a programação da Mundo Melhor. Hoje é domingo, 16 de agosto de 2026. Eu sou Igor França e essa é mais uma edição do Rádio Notícia. Arte e fé se encontram na Mostra Magnifique Bordando Canto de Maria, aberta no Instituto Teológico Dom Hermínio Malzone Hugo, em Governador Valadares. A exposição reúne trabalhos do ateliê Mãos que Bordam de Belo Horizonte e faz parte das comemorações pelos 70 anos da diocese, como destacou Dom Félix, bispo diocesano em Valadares.
2: Dentro do jubileu dos 70 anos, nós estamos revendo a história da diocese. E a igreja, ela tem que estar em conexão com a sociedade. E as muitas coisas da sociedade que ajuda também até na evangelização é a arte. E nesse caso aqui, essa exposição não deixa de ser um meio de evangelização e ao mesmo tempo da gente ter esse contato, esse espaço aqui do Instituto, para que a sociedade possa vir, os diversos grupos, né?
1: As peças são inspiradas no Magnifique, Canto de Maria narrado no Evangelho de Lucas. A organizadora da mostra, Fátima Coelho, falou sobre a riqueza das obras e a importância da exposição.
3: E essa exposição surgiu do curso de bordado que eu ministro na Biblioteca Estadual de Minas Gerais, em Belo Horizonte, a convite da Eliane Gladir, que é a coordenadora. Eu dou um curso de bordado e todo ano a gente tem como lema bordar um livro. E eu me apaixonei desde a primeira vez que eu vi pelo Magnífica, que é de 1817, e convidei meus alunos a bordarem. Então nós bordamos, fizemos o curso e no final a conclusão do curso é essa bela exposição. Então já foi para Mariana, ficou em Belo Horizonte e agora tenho o prazer de estar aqui.
1: Já o diácono Vitor Amorim, vice-diretor do Instituto, destacou o significado desse encontro e a capacidade da arte de aproximar pessoas em sintonia com a própria mensagem do Magnifique.
4: Magnifique tem como pano de fundo o encontro entre duas mulheres. Maria, que já esperava o menino Jesus, se encontra com sua prima Isabel. E a partir deste encontro, Maria entoa um cântico reconhecendo as maravilhas e prodígios que Deus faz nela, mas não para só nela. Expande isso para toda a humanidade, reconhecendo naquele acontecimento o milagre da salvação que Deus realizava na história da humanidade. Então essa exposição também é um encontro entre histórias, um encontro de todas as mãos que bordaram esses belos quadros com a comunidade valadarense. E para nós do Instituto Teológico Dom Hermínio Malzone Hugo, é uma grande alegria possibilitar este encontro e também abrir as portas do nosso instituto para toda a comunidade que ainda não nos conhece.
1: A exposição fica aberta ao público até outubro, no prédio da Cúria Diocesana, na Avenida Brasil, no centro de Governador Valadares. Com a apresentação de Igor França, o Rádio Notícia volta amanhã às 9 da manhã. Outras notícias em nossas redes sociais e também no nosso site radiomundomelhor.com.br. Bom dia!
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0: Que honra vocês aqui, velho. Humberto e Ronaldo.
1: Gente, agradeço.
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O anjo do Senhor anunciou a Maria, e ela concebeu do Espírito Santo. Ave Maria, cheia de graças, o Senhor é convosco. Bendita sois vós entre as mulheres, e bendito é o fruto do vosso ventre, Jesus. Santa Maria, Mãe de Deus, rogai por nós, pecadores, agora e na hora de nossa morte. Amém. Eis aqui a serva do Senhor, faça-se em mim segundo a vossa palavra. Ave Maria, cheia de graças, o Senhor é convosco. Bendita sois vós entre as mulheres, e bendito é o fruto do vosso ventre, Jesus. Santa Maria, Mãe de Deus, rogai por nós, pecadores, agora e na hora de nossa morte. Amém. E o Verbo se fez carne e habitou entre nós. Ave Maria, cheia de graças, o Senhor é convosco. Bendita sois vós entre as mulheres, e bendito é o fruto do vosso ventre, Jesus. Santa Maria, Mãe de Deus, rogai por nós, pecadores, agora e na hora de nossa morte. Amém. Rogai por nós, Santa Mãe de Deus, para que sejamos dignos das promessas de Cristo. Oremos. Infundi, Senhor, vos rogamos a vossa graça em nossos corações, para que nós, conhecendo pela anunciação do anjo a encarnação de Jesus Cristo, vosso Filho, por sua paixão e morte de cruz, cheguemos à glória da ressurreição. Pelo mesmo Cristo, nosso Senhor. Amém.

0: Louvado seja nosso Senhor Jesus Cristo, que a graça e a paz de Deus, nosso Pai, e de Jesus Cristo, nosso Senhor, estejam com todos vocês e seus familiares. Prezados radiovintes, hoje é domingo, dia 16 de agosto, solenidade da Assunção de Nossa Senhora, e nós vamos meditar o Evangelho de Jesus Cristo segundo Lucas, capítulo 1, do versículo 39 ao 56. Naqueles dias, Maria partiu para a região montanhosa, dirigindo-se apressadamente a uma cidade da Judéia. Entrou na casa de Zacarias e cumprimentou Isabel. Quando Isabel ouviu a saudação de Maria, a criança pulou no seu ventre. Isabel ficou cheia do Espírito Santo. Com um grande grito, exclamou: Bendita és tu entre as mulheres, e bendito é o fruto do teu ventre. Como posso merecer que a mãe do meu Senhor me venha visitar? Logo que a tua saudação chegou aos meus ouvidos, a criança pulou de alegria no meu ventre. Bem-aventurada aquela que acreditou, porque será cumprido o que o Senhor lhe prometeu. Então Maria disse: A minha alma engrandece o Senhor, e o meu espírito se alegra em Deus, meu Salvador, porque olhou para a humildade de sua serva. Doravante todas as gerações me chamarão bem-aventurada, porque o Todo-Poderoso fez grandes coisas em meu favor. O seu nome é santo, e sua misericórdia se estende de geração em geração a todos os que o respeitam. Ele mostrou a força do seu braço, dispersou os soberbos de coração, derrubou do trono os poderosos e elevou os humildes, encheu de bens os famintos e despediu os ricos de mãos vazias. Socorreu Israel, seu servo, lembrando-se de sua misericórdia, conforme prometera aos vossos pais, em favor de Abraão e de sua descendência para sempre. Maria ficou 3 meses com Isabel, depois voltou para casa. Palavra da salvação. Amados radiovintes, a solenidade da Assunção de Maria celebra a quarta verdade de fé sobre a mãe da segunda pessoa da Santíssima Trindade. Esse dogma foi proclamado pelo Papa Pio XII em 1950, mas sua vivência e aceitação já era secular. Subjaz a essa verdade uma proposta da Igreja ao que estava acontecendo no mundo pós-Segunda Guerra Mundial. Por um lado, havia um grande afã por reconstruir a Europa. Por outro, a Igreja viu a necessidade de repropor ao mundo o sentido e o valor da dignidade humana aos olhos de Deus, a fraternidade universal. A escolha de Maria Santíssima não foi casual, pois a reconstrução estava sendo levada a cabo, em particular pelas mulheres, que tiveram um grande protagonismo durante os confrontos. Maria, então, é apresentada como um modelo de vida por sua entrega incondicional a Deus e à sua vontade. É o que se pode depreender do relato evangélico da visitação à sua parenta Isabel. Ela não apenas se colocou disponível para ajudar, mas também soube colher a oportuna ocasião para ser ajudada, visto que, como Isabel, Maria estava grávida do Filho de Deus. A gravidez pode ser vista como grande sinal de esperança para um mundo que experimentou dor e morte. A cena da visitação havia sido preparada pelo que o anjo Gabriel havia comunicado a Maria, em Lucas 1:36. Também Isabel, tua parenta, concebeu um filho da velhice. Este já é o 6º mês daquela que era considerada estéril, porque para Deus nada é impossível. A decisão de partir e de ir ao encontro de Isabel salvaguardou Maria em seus primeiros meses de gravidez, e deu a ela a oportunidade de penetrar ainda mais no mistério que havia tomado conta de todo o seu ser. Ao saudar Isabel, Maria pôde reconhecer na sua parenta a dignidade da mãe do precursor e constatar a veracidade das palavras do anjo Gabriel. As duas mulheres testemunham que para Deus nada é impossível. A criança que saltou de alegria no ventre de Isabel antecipa a alegria da vida e da ação do precursor do Messias, o portador do Espírito Santo e da alegria, indicando que os novos tempos chegaram. Celebra-se a bênção proferida por Isabel em relação a Maria e a sua causa. O fruto do teu ventre. Isabel reconhece que a presença de Maria se equipara à presença da Arca da Aliança e ao que Davi proclamou em 2 Samuel 6:9. O sentido dessa presença encontra-se no cântico do Magnificat, que compendia e interpreta os sentimentos de Maria ao se encontrar com Isabel e pelo que ouviu desta. O centro desse cântico é o louvor a Deus por sua infinita misericórdia, que cria, governa e concretiza a salvação do seu povo. Maria proclama a certeza de que as promessas de Deus se cumprem. Ela participa da história da salvação como humilde serva do Senhor, que é grandioso, poderoso e sábio. Seu amor realiza-se em quem o teme, pois a sua fidelidade é imutável e eterna. Nas palavras de Maria, ecoa a história profética e a profecia da história, pois em sua concepção e na vida do seu filho se concretiza a promessa contida em Gênesis 3:15. Com isso, a mensagem resulta clara. A reconstrução do que foi destruído pela guerra tem sentido se a dignidade do ser humano não for negligenciada ou rebaixada aos interesses de quem, ao oposto de Maria, se proclama poderoso e ostenta a vontade de dominar em vez de servir aos propósitos de Deus. Oremos. Deus eterno e todo-poderoso, que elevastes a glória do céu em corpo e alma à Imaculada Virgem Maria, Mãe do vosso Filho, dai-nos viver sempre atentos às coisas do alto para merecermos participar de sua glória. Por nosso Senhor Jesus Cristo, vosso Filho, na unidade do Espírito Santo. Amém. Meu abraço, amigo, que a bênção de Deus, Pai, Filho e Espírito Santo desça sobre todos vocês e permaneça para sempre. Fiquem com Deus e até daqui a pouco no programa Fé Católica.
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0: Amados irmãos, amadas irmãs, iniciamos o programa Fé Católica e a nossa catequese é sobre a teologia da presença de Cristo na liturgia. A teologia da presença de Cristo na liturgia baseia-se na convicção de que Jesus Cristo não está ausente da sua igreja, mas se faz presente e atuante de diversas formas durante as celebrações litúrgicas. Segundo a Constituição Sacrosanctum Concilium do Concílio Vaticano II, essa presença ocorre em quatro pilares principais: na palavra, nos sacramentos, na Assembleia, na Eucaristia. Jesus Cristo está presente quando a Sagrada Escritura é proclamada na Assembleia, pois é Ele mesmo quem fala à Igreja. A ação salvífica de Jesus Cristo continua nos sacramentos, quando o ministro batiza ou absolve, por exemplo, é o próprio Cristo quem age através daquele sinal. Cristo prometeu que onde dois ou mais estiverem reunidos em seu nome, ele estaria no meio deles, Mateus 18:20. Ele está presente na comunidade em oração e louvor. A presença de Jesus na Eucaristia é a presença por excelência. Sob as espécies, aparências de pão e vinho, Jesus Cristo está verdadeiramente real e substancialmente presente, com seu corpo, sangue, alma e divindade, através do mistério da transubstanciação. A teologia litúrgica também compreende a celebração como um memorial e uma atualização do mistério pascal, da paixão, morte e ressurreição de Cristo, que rompe a barreira do tempo e torna a salvação uma realidade viva no presente. Além disso, a liturgia terrena é considerada uma antecipação da liturgia celeste, unindo os fiéis aos anjos e santos. Meu abraço, amigo, a minha bênção, fiquem com Deus e até o próximo programa.
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3: Amados irmãos, amadas irmãs, iniciamos a Novena do Bom Pastor. Sou Dom Félix, bispo da Diocese de Governador Valadares. Sou pastor dessa porção do povo de Deus da região do Vale do Rio Doce. É com alegria, então, que nós iniciamos em nome do Pai e do Filho e do Espírito Santo. Amém. Peçamos perdão. Senhor Jesus, bom pastor, tem compaixão de nós, porque somos pecadores. Não leves em conta as nossas faltas, mas concede-nos a graça de arrepender-nos dos nossos pecados. Converte-nos a ti. Não nos deixes pecar. Não nos deixes cair em tentação. Livra-nos do mal e perdoa todas as nossas culpas. Amém. Façamos o nosso agradecimento. Ó Deus, nosso Pai, nós te damos graças por todo o bem que nos fizeste até agora. Nós te agradecemos pelos imensos benefícios que concedeste a todos nós, seres humanos, e a todas as outras criaturas tuas que estão no céu, na terra e em todo o universo. Por teu Filho Jesus Cristo, Senhor nosso e bom pastor, a ti, nossa ação de graças, a honra e a glória, pelos séculos dos séculos e por toda a eternidade. Amém. Ouçamos a palavra de Deus. Eu sou o bom pastor. Conheço as minhas ovelhas e elas me conhecem. Assim como o Pai me conhece e eu conheço o Pai, e dou a minha vida pelas ovelhas. João 10:14. Meditemos a palavra de Deus.

Façamos agora a nossa intenção geral para alcançar a graça de perdoar as ofensas. Ó Deus de bondade, tu que não levas em conta nossas culpas, tu que perdoas a todos que te ofendem, dá-nos um coração manso e humilde, como é o coração de Jesus. Concede-nos a graça de perdoar sem restrições e sem medidas a todos que fazem o mal contra nós. Não permitas que caiamos na tentação de pagar o mal com o mal. Ensina-nos a amar nossos inimigos e a rezar com frequência pelo bem deles. Nós te pedimos por Cristo Senhor nosso. Amém. Façamos agora uma pausa para que no silêncio do nosso coração, com os olhos fixos na imagem do bom pastor, seja feito a ele o pedido de graças que desejamos receber dele por meio desta novena.

0: Oremos. Senhor Jesus, Filho de Deus e Filho de Maria, Tu que és verdadeiro Deus e verdadeiro homem, tem piedade de nós. Senhor Jesus, Tu que és o Cristo de Deus, tem piedade de nós. Senhor Jesus, Tu que és o bom pastor, atende a nossa súplica. Rezemos uma Ave Maria, pedindo à nossa querida Mãe do Céu, que por intercessão dela, sejam recebidas as graças do bom pastor que dele esperamos obter. Ave Maria, cheia de graças, o Senhor é convosco. Bendita sois vós entre as mulheres, e bendito é o fruto do vosso ventre, Jesus. Santa Maria, Mãe de Deus, rogai por nós, pecadores, agora e na hora de nossa morte. Amém. Neste momento, nós vamos abençoar a água. Ó Deus, Criador, nós te damos graças porque criaste a água para nos dar vida, saciar nossa sede, para lavar e refrescar nossos corpos, para molhar a terra e fazê-la produzir frutos que nos alimentam e sustentam. Nós te agradecemos pela água do batismo, pela qual tu nos purificas, a fim de que tenhamos uma vida limpa da sujeira do pecado e sem nenhuma mancha do mal. Nós te damos graças, porque por Jesus Cristo, que ofereceu a uma mulher samaritana e continua oferecendo a todos nós a água viva, da qual quem beber nunca mais terá sede, tu sacias a sede de todos os seres humanos. Abençoa, ó Pai, esta água que colocamos em tua presença. Concede a todos que fizerem uso dela tua proteção e a cura de suas enfermidades. Assim como pela passagem dos hebreus pelas águas do Mar Vermelho, tu os libertaste da escravidão do Egito, a todos que usarem desta água, livra-os de todos os males. Nós te damos graças e te pedimos por Jesus Cristo, Senhor nosso. Amém. Façamos agora a nossa consagração ao bom pastor. Ó bom pastor, nós te consagramos toda a nossa vida. A ti confiamos nossas famílias e nossos amigos. Tudo que temos e tudo que somos entregamos a ti. Tu és a fonte da vida. De ti procedem a cura e a libertação de todos os males. Tu és nossa luz e salvação. Queremos ser tuas ovelhas e pertencermos para sempre ao teu rebanho, pois junto de ti encontramos acolhida, paz e segurança. De todos os temores, tu sempre nos livras. Em ti pomos toda a nossa esperança, pois quem em ti espera jamais será decepcionado. Bom e eterno pastor, seguindo a ti com fidelidade, sabemos que após nossa peregrinação neste mundo, seremos recebidos por ti no céu. Lá, conforme tua promessa, viveremos para sempre contigo e teremos a felicidade eterna. Amém. Rezemos juntos a oração que o Senhor nos ensinou, através da qual nós chamamos a Deus de Pai e nos comprometemos a viver como irmãos e irmãs. Pai nosso que estais nos céus, santificado seja o vosso nome. Venha a nós o vosso reino. Seja feita a vossa vontade, assim na terra como no céu. O pão nosso de cada dia nos dai hoje. Perdoai-nos as nossas ofensas, assim como nós perdoamos a quem nos tem ofendido. E não nos deixeis cair em tentação, mas livrai-nos do mal. Amém. Recebamos agora a bênção do bom pastor. Que o bom pastor nos olhe com amor, traga luz aos nossos olhos e serenidade para o nosso coração. Amém. Que o bom pastor nos abrace agora com ternura, de modo que sintamos o afeto do seu divino coração. Amém. Que o bom pastor seja nosso guia, nos faça conhecer sua estrada, nos conduza e conduza nossas famílias pelos caminhos da paz e da felicidade. Amém. Ao bom pastor, a honra, a glória e o louvor para sempre. Amém. Que a bênção de Deus, Todo-Poderoso e rico em misericórdia, Pai, Filho e Espírito Santo, desça sobre todos nós e permaneça para sempre. Amém. Fiquem com Deus.
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3: Mundo Melhor, 12:27.

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3: Um do melhor, 12:51.

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1: Rádio Mundo Melhor FM, 13:05.
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1: Mundo Melhor, 14:04.
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4: Mundo Melhor, 14:33.

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1: 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Mundo Melhor, 14:51.

0: Tamo junto, velho. Deus abençoe, manos.
1: Obrigado demais ter vocês aqui, viu? Coisa mais linda.
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1: Mundo Melhor, 15 e 2.
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4: Rádio Mundo Melhor FM, 15 horas, 20 minutos.

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5: Mundo Melhor, 15:34.
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1: Rádio Mundo Melhor FM, 16:05.
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1: 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Isso.
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3: Mundo Melhor, 16:37.

0: Eu sou boa demais. Obrigado, menina.
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2: O nome dessa é Chuva de Molhar Bobo.

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0: Berlândia.
1: Obrigado, Berlândia.
0: Obrigado, meu amor.
2: Prazer, Juninho.
0: Coisas lindas.
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5: Mundo Melhor, 17:03.
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2: A chuva que atrapalha o dia de praia é a mesma que ajuda o agricultor. O calor que ajuda um vendedor de sorvete é o que atrapalha quem vende cobertor. O carro quebrado é ruim pro dono, mas é bom pro arrumador. A gente tem que entender que nem todo dia é dia da gente. Vai ter o dia que sai tudo como planejado, mas vai ter o dia que sai tudo diferente. Vai ter os dias frios, os dias quentes. Os dias que você erra pra poder acertar lá na frente. A vida é roda gigante, companheiro. E quando você tá lá em cima, a vista é bela. E não importa quantas vezes você vai estar lá embaixo. O importante mesmo é estar nela. Bora pra lida. Bora pra luta. Vem, Deus.
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O anjo do Senhor anunciou a Maria, e ela concebeu do Espírito Santo. Ave Maria, cheia de graças, o Senhor é convosco. Bendita sois vós entre as mulheres, e bendito é o fruto do vosso ventre, Jesus. Santa Maria, Mãe de Deus, rogai por nós, pecadores, agora e na hora de nossa morte. Amém. Eis aqui a serva do Senhor, faça-se em mim segundo a vossa palavra. Ave Maria, cheia de graças, o Senhor é convosco. Bendita sois vós entre as mulheres, e bendito é o fruto do vosso ventre, Jesus. Santa Maria, Mãe de Deus, rogai por nós, pecadores, agora e na hora de nossa morte. Amém. E o Verbo se fez carne e habitou entre nós. Ave Maria, cheia de graças, o Senhor é convosco. Bendita sois vós entre as mulheres, e bendito é o fruto do vosso ventre, Jesus. Santa Maria, Mãe de Deus, rogai por nós, pecadores, agora e na hora de nossa morte. Amém. Rogai por nós, Santa Mãe de Deus, para que sejamos dignos das promessas de Cristo. Oremos. Infundi, Senhor, vos rogamos a vossa graça em nossos corações, para que nós, conhecendo pela anunciação do anjo a encarnação de Jesus Cristo, vosso Filho, por sua paixão e morte de cruz, cheguemos à glória da ressurreição. Pelo mesmo Cristo, nosso Senhor. Amém.

Louvado seja nosso Senhor Jesus Cristo, que a graça e a paz de Deus, nosso Pai, e de Jesus Cristo, nosso Senhor, estejam com todos vocês e seus familiares. Prezados radiovintes, hoje é domingo, dia 16 de agosto, solenidade da Assunção de Nossa Senhora, e nós vamos meditar

0: o Evangelho de Jesus Cristo segundo Lucas, capítulo 1, do versículo 39 ao 56. Naqueles dias, Maria partiu para a região montanhosa, dirigindo-se apressadamente a uma cidade da Judéia. Entrou na casa de Zacarias e cumprimentou Isabel. Quando Isabel ouviu a saudação de Maria, a criança pulou no seu ventre. Isabel ficou cheia do Espírito Santo. Com um grande grito, exclamou: Bendita és tu entre as mulheres, e bendito é o fruto do teu ventre. Como posso merecer que a mãe do meu Senhor me venha visitar? Logo que a tua saudação chegou aos meus ouvidos, a criança pulou de alegria no meu ventre. Bem-aventurada aquela que acreditou, porque será cumprido o que o Senhor lhe prometeu. Então Maria disse: A minha alma engrandece o Senhor, e o meu espírito se alegra em Deus, meu Salvador, porque olhou para a humildade de sua serva. Doravante todas as gerações me chamarão bem-aventurada, porque o Todo-Poderoso fez grandes coisas em meu favor. O seu nome é santo, e sua misericórdia se estende de geração em geração a todos os que o respeitam. Ele mostrou a força do seu braço, dispersou os soberbos de coração, derrubou do trono os poderosos e elevou os humildes. Encheu de bens os famintos e despediu os ricos de mãos vazias. Socorreu Israel, seu servo, lembrando-se de sua misericórdia, conforme prometera aos vossos pais, em favor de Abraão e de sua descendência para sempre. Maria ficou 3 meses com Isabel, depois voltou para casa. Palavra da salvação. Amados radiovintes, a solenidade da Assunção de Maria celebra a quarta verdade de fé sobre a mãe da segunda pessoa da Santíssima Trindade. Esse dogma foi proclamado pelo Papa Pio XII em 1950, mas sua vivência e aceitação já era secular. Subjaz a essa verdade uma proposta da Igreja ao que estava acontecendo no mundo pós-Segunda Guerra Mundial. Por um lado, havia um grande afã por reconstruir a Europa. Por outro, a Igreja viu a necessidade de repropor ao mundo o sentido e o valor da dignidade humana aos olhos de Deus, a fraternidade universal. A escolha de Maria Santíssima não foi casual, pois a reconstrução estava sendo levada a cabo, em particular pelas mulheres, que tiveram um grande protagonismo durante os confrontos. Maria, então, é apresentada como um modelo de vida por sua entrega incondicional a Deus e à sua vontade. É o que se pode depreender do relato evangélico da visitação à sua parenta Isabel. Ela não apenas se colocou disponível para ajudar, mas também soube colher a oportuna ocasião para ser ajudada, visto que, como Isabel, Maria estava grávida do Filho de Deus. A gravidez pode ser vista como grande sinal de esperança para um mundo que experimentou dor e morte. A cena da visitação havia sido preparada pelo que o anjo Gabriel havia comunicado a Maria, em Lucas 1,36. Também Isabel, tua parenta, concebeu um filho da velhice. Este já é o 6º mês daquela que era considerada estéril, porque para Deus nada é impossível. A decisão de partir e de ir ao encontro de Isabel salvaguardou Maria em seus primeiros meses de gravidez e deu a ela a oportunidade de penetrar ainda mais no mistério que havia tomado conta de todo o seu ser. Ao saudar Isabel, Maria pôde reconhecer na sua parenta a dignidade da mãe do precursor e constatar a veracidade das palavras do anjo Gabriel. As duas mulheres testemunham que para Deus nada é impossível. A criança que saltou de alegria no ventre de Isabel antecipa a alegria da vida e da ação do precursor do Messias, o portador do Espírito Santo e da alegria, indicando que os novos tempos chegaram. Celebra-se a bênção proferida por Isabel em relação a Maria e a sua causa. O fruto do teu ventre. Isabel reconhece que a presença de Maria se equipara à presença da Arca da Aliança e ao que Davi proclamou em 2 Samuel 6:9. O sentido dessa presença encontra-se no cântico do Magnificat, que compendia e interpreta os sentimentos de Maria ao se encontrar com Isabel e pelo que ouviu desta. O centro desse cântico é o louvor a Deus por sua infinita misericórdia, que cria, governa e concretiza a salvação do seu povo. Maria proclama a certeza de que as promessas de Deus se cumprem. Ela participa da história da salvação como humilde serva do Senhor, que é grandioso, poderoso e sábio. Seu amor realiza-se em quem o teme, pois a sua fidelidade é imutável e eterna. Nas palavras de Maria, ecoa a história profética e a profecia da história, pois em sua concepção e na vida do seu filho se concretiza a promessa contida em Gênesis 3:15. Com isso, a mensagem resulta clara: a reconstrução do que foi destruído pela guerra tem sentido se a dignidade do ser humano não for negligenciada ou rebaixada aos interesses de quem, ao oposto de Maria, se proclama poderoso e ostenta a vontade de dominar em vez de servir aos propósitos de Deus. Oremos. Deus eterno e todo-poderoso, que elevastes a glória do céu em corpo e alma à Imaculada Virgem Maria, Mãe do vosso Filho, dai-nos viver sempre atentos às coisas do alto, para merecermos participar de sua glória. Por nosso Senhor Jesus Cristo, vosso Filho, na unidade do Espírito Santo. Amém. Meu abraço, amigo, que a bênção de Deus, Pai, Filho e Espírito Santo, desça sobre todos vocês e permaneça para sempre. Fiquem com Deus e até daqui a pouco no programa Fé Católica.
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0: Amados irmãos, amadas irmãs, iniciamos o programa Fé Católica e a nossa catequese é sobre a teologia da presença de Cristo na liturgia. A teologia da presença de Cristo na liturgia baseia-se na convicção de que Jesus Cristo não está ausente da sua igreja, mas se faz presente e atuante de diversas formas durante as celebrações litúrgicas. Segundo a Constituição Sacrosanto Concilium, do Concílio Vaticano II, essa presença ocorre em quatro pilares principais: na palavra, nos sacramentos, na Assembleia, na Eucaristia. Jesus Cristo está presente quando a Sagrada Escritura é proclamada na Assembleia, pois é Ele mesmo quem fala à Igreja. A ação salvífica de Jesus Cristo continua nos sacramentos. Quando o ministro batiza ou absolve, por exemplo, é o próprio Cristo quem age através daquele sinal. Cristo prometeu que onde dois ou mais estiverem reunidos em seu nome, ele estaria no meio deles, Mateus 18:20. Ele está presente na comunidade em oração e louvor. a presença de Jesus na Eucaristia é a presença por excelência. Sob as espécies, aparências de pão e vinho, Jesus Cristo está verdadeiramente real e substancialmente presente, com seu corpo, sangue, alma e divindade, através do mistério da transubstanciação. A teologia litúrgica também compreende a celebração como um memorial e uma atualização do mistério pascal, da paixão, morte e ressurreição de Cristo, que rompe a barreira do tempo e torna a salvação uma realidade viva no presente. Além disso, a liturgia terrena é considerada uma antecipação da liturgia celeste, unindo os fiéis aos anjos e santos. Meu abraço, amigo, a minha bênção, fiquem com Deus e até o próximo programa.
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3: Amados irmãos, amadas irmãs, iniciamos a Novena do Bom Pastor. Sou Dom Félix, bispo da Diocese de Governador Valadares. Sou pastor dessa porção do povo de Deus da região do Vale do Rio Doce. É com alegria, então, que nós iniciamos em nome do Pai e do Filho e do Espírito Santo. Amém. Peçamos perdão. Senhor Jesus, bom pastor, tem compaixão de nós, porque somos pecadores. Não leves em conta as nossas faltas, mas concede-nos a graça de arrepender-nos dos nossos pecados. Converte-nos a ti. Não nos deixes pecar. Não nos deixes cair em tentação. Livra-nos do mal e perdoa todas as nossas culpas. Amém. Façamos o nosso agradecimento. Ó Deus, nosso Pai, nós te damos graças por todo o bem que nos fizeste até agora. Nós te agradecemos pelos imensos benefícios que concedeste a todos nós, seres humanos, e a todas as outras criaturas tuas que estão no céu, na terra e em todo o universo. Por teu Filho Jesus Cristo, Senhor nosso e bom pastor, a ti, nossa ação de graças, a honra e a glória, pelos séculos dos séculos e por toda a eternidade. Amém. Ouçamos a palavra de Deus. Eu sou o bom pastor. Conheço as minhas ovelhas e elas me conhecem, assim como o Pai me conhece e eu conheço o Pai, e dou a minha vida pelas ovelhas. João 10:14. Meditemos a palavra de Deus.

Façamos agora a nossa intenção geral para alcançar a graça de perdoar as ofensas. Ó Deus de bondade, tu que não levas em conta nossas culpas, tu que perdoas a todos que te ofendem, dá-nos um coração manso e humilde, como é o coração de Jesus. Concede-nos a graça de perdoar sem restrições e sem medidas a todos que fazem o mal contra nós. Não permitas que caiamos na tentação de pagar o mal com o mal. Ensina-nos a amar nossos inimigos e a rezar com frequência pelo bem deles. Nós te pedimos por Cristo Senhor nosso. Amém. Façamos agora uma pausa para que no silêncio do nosso coração, com os olhos fixos na imagem do bom pastor, seja feito a ele o pedido de graças que desejamos receber dele por meio desta novena.

0: Oremos. Senhor Jesus, Filho de Deus e Filho de Maria, Tu que és verdadeiro Deus e verdadeiro homem, tem piedade de nós. Senhor Jesus, Tu que és o Cristo de Deus, tem piedade de nós. Senhor Jesus, Tu que és o bom pastor, atende a nossa súplica. Rezemos uma Ave Maria, pedindo à nossa querida Mãe do Céu, que por intercessão dela, sejam recebidas as graças do bom pastor que dele esperamos obter. Ave Maria, cheia de graças, o Senhor é convosco. Bendita sois vós entre as mulheres, e bendito é o fruto do vosso ventre, Jesus. Santa Maria, Mãe de Deus, rogai por nós, pecadores, agora e na hora de nossa morte. Amém. Neste momento, nós vamos abençoar a água. Ó Deus, Criador, nós te damos graças porque criaste a água para nos dar vida, saciar nossa sede, para lavar e refrescar nossos corpos, para molhar a terra e fazê-la produzir frutos que nos alimentam e sustentam. Nós te agradecemos pela água do batismo, pela qual tu nos purificas, a fim de que tenhamos uma vida limpa da sujeira do pecado e sem nenhuma mancha do mal. Nós te damos graças, porque por Jesus Cristo, que ofereceu a uma mulher samaritana e continua oferecendo a todos nós a água viva, da qual quem beber nunca mais terá sede, tu sacias a sede de todos os seres humanos. Abençoa, ó Pai, esta água que colocamos em tua presença. Concede a todos que fizerem uso dela tua proteção e a cura de suas enfermidades. Assim como pela passagem dos hebreus pelas águas do Mar Vermelho, tu os libertaste da escravidão do Egito, a todos que usarem desta água, livra-os de todos os males. Nós te damos graças e te pedimos por Jesus Cristo, Senhor nosso. Amém. Façamos agora a nossa consagração ao bom pastor. Ó bom pastor, nós te consagramos toda a nossa vida. A ti confiamos nossas famílias e nossos amigos. Tudo que temos e tudo que somos entregamos a ti. Tu és a fonte da vida. De ti procedem a cura e a libertação de todos os males. Tu és nossa luz e salvação. Queremos ser tuas ovelhas e pertencermos para sempre ao teu rebanho, pois junto de ti encontramos acolhida, paz e segurança. De todos os temores, tu sempre nos livras. Em ti pomos toda a nossa esperança, pois quem em ti espera jamais será decepcionado. Bom e eterno pastor, seguindo a ti com fidelidade, sabemos que após nossa peregrinação neste mundo, seremos recebidos por ti no céu. Lá, conforme tua promessa, viveremos para sempre contigo e teremos a felicidade eterna. Amém. Rezemos juntos a oração que o Senhor nos ensinou, através da qual nós chamamos a Deus de Pai e nos comprometemos a viver como irmãos e irmãs. Pai nosso que estais nos céus, santificado seja o vosso nome. Venha a nós o vosso reino. Seja feita a vossa vontade, assim na terra como no céu. O pão nosso de cada dia nos dai hoje. Perdoai-nos as nossas ofensas, assim como nós perdoamos a quem nos tem ofendido. E não nos deixeis cair em tentação, mas livrai-nos do mal. Amém. Recebamos agora a bênção do bom pastor. Que o bom pastor nos olhe com amor, traga luz aos nossos olhos e serenidade para o nosso coração. Amém. Que o bom pastor nos abrace agora com ternura, de modo que sintamos o afeto do seu divino coração. Amém. Que o bom pastor seja nosso guia, nos faça conhecer sua estrada, nos conduza e conduza nossas famílias pelos caminhos da paz e da felicidade. Amém. Ao bom pastor, a honra, a glória e o louvor para sempre. Amém. Que a bênção de Deus, Todo-Poderoso e rico em misericórdia, Pai, Filho e Espírito Santo, desça sobre todos nós e permaneça para sempre. Amém. Fiquem com Deus.
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1: Ei, que foi que aconteceu?

0: Gustavo Lima!
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2: Muito obrigado.
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0: tem que respeitar demais aqui.
1: Ô, Crujumar, pô, tamo
0: 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Essa aqui é pra nós fazer.
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4: Mundo Melhor, 18:59.
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4: Mundo Melhor, 19:01.

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ali havia o poço de Jacó. E Jesus, fatigado da viagem, sentou-se à beira do poço. Era por volta do meio-dia. Jesus entrou nesse poço para se encontrar com esta mulher. É como se ele tivesse marcado um encontro. Talvez você está abrindo esse vídeo, você está escutando essa canção, talvez este seja o horário marcado que Deus escolheu para falar com você, para se encontrar com você. Veio uma mulher da Samaria tirar água e Jesus pediu-lhe:

sede de Deus. É Deus que tem sede do ser humano. Dá-me de beber. Eu quero a tua alma. Eu quero o teu coração. Aquela samaritana lhe disse: sendo tu judeu, como pedes de beber a mim que sou samaritana? Pois os judeus não se comunicavam com os samaritanos. Respondeu-lhes Jesus:

lhe pedirias tu mesma e ele lhe daria uma água viva. Se aquela mulher soubesse com quem ela estava falando, seria ela que pediria de beber. A mulher lhe replicou: Senhor, não tens com que tirá-la e o poço é fundo. De onde tens, pois, essa água viva?

tornará a ter sede. Você pode beber de tudo deste mundo. Você pode beber de todas as águas deste mundo, mas todas elas que você beber, você vai tornar a ter sede.

sede. Olha que lindo, Jesus fala para ela: todo aquele que beber desta água tornará a ter sede, mas o que beber da água que eu lhe der, jamais terá sede. Se você beber da água que eu tenho para te dar, você não vai mais ter sede. Amado irmão e amada irmã, você que está me escutando, me vendo agora, Deus tem uma água para te dar, e que se você beber, você nunca mais vai ter sede. Você nunca mais vai ter sede. Vamos cantar mais uma vez. Enquanto a gente canta, você vai se encontrando com Ele. Quer se encontrar com o amor? Quer se deparar com o olhar?

mulher suplicou ao Senhor: dai-me desta água para que eu não ter sede nem vir aqui tirá-la. Disse-lhe Jesus: vai e chama teu marido e volta cá. E a mulher respondeu: eu não tenho marido. Jesus lhe disse: tens razão em dizer que não tens marido. Tiveste 5 maridos, e o que agora tens não é teu. Nisto dissestes a verdade. Para se encontrar com Jesus Cristo, para se encontrar com a verdade que é Jesus Cristo, você precisa também entregar a sua verdade.

Que lindo essa canção vai dizer. O amor, ele não vai te condenar. Quando você disser assim: Senhor, eu estou vivendo no adultério, Senhor, eu estou vivendo na prostituição, Senhor, eu estou vivendo na mentira, ele não te mostrou tudo isso para te condenar, mas para te libertar. Conhecereis a verdade, e a verdade vos libertará. Talvez você esteja vivendo na mentira, mentindo para você mesmo, mentindo para os outros. Deus sabe quem você é. E eu sei que muita gente está chorando nesta hora, porque a tua verdade está sendo desvelada. Não tenha medo. Vai lá. Essa mulher teve que chamar teu marido. Chamar o marido significa: vai lá. Tenha coragem de desvendar sua vida diante de mim. Tenha coragem agora de não mais mentir para Deus. Você não precisa mentir para Deus. Conta para o Senhor a vida suja que você está levando. Conta

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1: Para a igreja peregrina neste mundo. 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

0: Em nome do Pai, do Filho e do Espírito Santo.
1: Amém.
0: Que a graça de nosso Senhor Jesus Cristo, o amor do Pai e a comunhão do Espírito Santo estejam convosco.
2: Bendito seja Deus que nos reuniu no amor de Cristo.
0: Boa noite a todos.
2: Boa noite.
0: Com alegria acolhemos todos vocês presentes aqui na Catedral de Santo Antônio, como também os ouvintes da Rádio Mundo Melhor sintonizados conosco para esta solenidade da Assunção de Maria ao Céu. Nos preparemos para participar dignamente deste mistério, examinando a nossa consciência. Reconheçamo-nos pecadores, necessitados da misericórdia e do perdão do Senhor.

0: Deus Todo-Poderoso, rico em misericórdia, tenha compaixão de nós, perdoe os nossos pecados e nos conduza à vida eterna.
1: Amém.

0: Oremos. Deus eterno e todo-poderoso, que elevastes a glória do céu em corpo e alma, a Imaculada Virgem Maria, Mãe do vosso Filho, dai-nos viver sempre atentos às coisas do alto, para merecermos participar de sua glória. Por nosso Senhor Jesus Cristo, vosso Filho, que é Deus, e convosco vive e reina na unidade do Espírito Santo, por todos os séculos dos séculos.
1: Amém.

0: Leitura do livro do Apocalipse de São João. Abriu-se o templo de Deus que está no céu, e apareceu no templo a Arca da Aliança. Então apareceu no céu um grande sinal, uma mulher vestida de sol, tendo a lua debaixo dos pés, e sobre a cabeça uma coroa de 12 estrelas. Então apareceu outro sinal no céu, um grande dragão, cor de fogo. Tinha 7 cabeças e 10 chifres, e sobre as cabeças 7 coroas. Com a cauda, varria a terça parte das estrelas do céu, atirando-as sobre a terra. O dragão parou diante da mulher, que estava para dar à luz, pronto para devorar o seu filho, logo que nascesse. E ela deu à luz a um filho homem, que veio para governar todas as nações com cetro de ferro. Mas o filho foi levado para junto de Deus e do seu trono. A mulher fugiu para o deserto, onde Deus tinha preparado um lugar. Ouvi então uma voz forte no céu proclamando: agora realizou-se a salvação, a força e a realeza do nosso Deus e o poder do seu Cristo. Palavra do Senhor.
1: Graças a Deus.

0: Leitura da primeira carta de São Paulo aos Coríntios. Irmãos, Cristo ressuscitou dos mortos como primícias dos que morreram. Com efeito, por um homem veio a morte e é também por um homem que vem a ressurreição dos mortos. Como em Adão todos morrem, assim também em Cristo todos reviverão. Porém, cada qual segundo uma ordem determinada. Em primeiro lugar, Cristo como primícias, depois os que pertencem a Cristo por ocasião de sua vinda. A seguir será o fim, quando ele entregar a realeza a Deus Pai, depois de destruir todo o principado e todo o poder e força. Pois é preciso que ele reine até que todos os seus inimigos estejam debaixo de seus pés. O último inimigo a ser destruído é a morte. Com efeito, Deus pôs tudo debaixo de seus pés. Palavra do Senhor.
1: Graças a Deus.

0: Senhor esteja convosco.
1: Ele está no meio de nós.
0: Proclamação do Evangelho de Jesus Cristo, segundo

Naqueles dias, Maria partiu para a região montanhosa, dirigindo-se apressadamente a uma cidade da Judéia. Entrou na casa de Zacarias e cumprimentou Isabel. Quando Isabel ouviu a saudação de Maria, a criança pulou no seu ventre e Isabel ficou cheia do Espírito Santo. Com um grande grito, exclamou: Bendita és tu entre as mulheres, e bendito é o fruto do teu ventre. Como posso merecer que a mãe do meu Senhor me venha visitar? Logo que a tua saudação chegou aos meus ouvidos, a criança pulou de alegria no meu ventre. Bem-aventurada aquela que acreditou, porque será cumprido o que o Senhor lhe prometeu. Então Maria disse: A minha alma engrandece o Senhor, e o meu espírito se alegra em Deus, meu Salvador, porque olhou para a humildade de sua serva. Doravante, todas as gerações me chamarão bem-aventurada, porque o Todo-Poderoso fez grandes coisas em meu favor. O seu nome é santo, e sua misericórdia se estende de geração em geração a todos os que o temem. Ele mostrou a força de seu braço, dispersou os soberbos de coração, derrubou do trono os poderosos e elevou os humildes. Encheu de bens os famintos e despediu os ricos de mãos vazias. Socorreu Israel, seu servo, lembrando-se de sua misericórdia, conforme prometera aos nossos pais em favor de Abraão e de sua descendência para sempre. Maria ficou 3 meses com Isabel. Depois voltou para casa. Palavra da salvação.

Façamos um instante de silêncio. Deixemos que o Espírito Santo fecunde o nosso coração com a palavra que nos foi proclamada.

0: caro diácono Wagner, meus irmãos e minhas irmãs presentes aqui na Catedral de Santo Antônio, ouvintes da Rádio Mundo Melhor, nesta liturgia nós celebramos a solenidade da Assunção de Maria ao céu. Maria foi levada ao céu de corpo e alma. É um dogma, um dos dogmas da Igreja, e que nós celebramos no dia 15 de agosto. E aqui no Brasil, sempre que uma solenidade cai num dia de semana, a Igreja transfere para o domingo, para que toda a Igreja possa participar desta solenidade. Então nós estamos celebrando a Assunção de Maria ao céu. Com esta liturgia também nós estamos celebrando, dando graças a Deus pelos 20 anos de fundação do nosso Centro de Convivência São Tarcísio, esta obra social da Catedral que fica aqui na Rua Prudente de Moraes, que há 20 anos é um sinal de esperança, de alegria para esta nossa região, para a nossa paróquia. Então muitos voluntários, celebramos ontem dia de São Tarcísio, que é o patrono daquela casa, celebraremos no final do mês o dia do voluntário. Então tantos voluntários que se doam ali para aquela obra só existe e ela só permanece porque muitos voluntários estão lá sustentando aquela obra. Neste mês vocacional nós celebramos, nesta semana lembramos e rezamos pelas vocações religiosas, os consagrados e consagradas que escutaram o chamado de Deus e se consagraram totalmente ao serviço de Deus no seu reino. Nós temos aqui pertinho de nós as Clarissas Franciscanas, temos os freis da Fraternidade O Caminho, são religiosos, são consagrados, mas também na nossa cidade tem tantos outros religiosos e religiosas, os escolápios, os espiritanos da Igreja de Lourdes, os freis capuchinhos e outras irmãs, as irmãs lurdinas. Então são muitas pessoas que se consagraram a Deus, escutaram o chamado de Deus e aceitaram viver uma vida totalmente doada e entregue a Ele. E neste dia, celebrando a Assunção de Maria ao céu, Maria é a imagem daqueles que se consagram ao Senhor, porque ela se consagrou totalmente a Deus. Celebrar a Assunção de Maria ao céu, nós não celebramos os méritos de Maria, nós celebramos aquilo que Deus fez em Maria. E ela mesma diz isso no canto que ela cantou no Magnífica, que nós ouvimos do Evangelho de hoje. Ela não diz, eu sou grande, eu sou forte. Ela vai dizer, a minha alma engrandece o Senhor, o meu espírito exulta em Deus meu Salvador, porque Ele olhou para a pequenez da sua serva. Então Maria se coloca como serva do Senhor. O Senhor fez nela grandes coisas, mas tudo é obra de Deus. É Deus quem realiza a sua obra e realizou a sua obra em Maria. Aquela que foi preservada por Deus da corrupção do pecado, ou seja, ela é a Imaculada Conceição, ela foi concebida sem pecado original, então aquela que não foi manchada pelo pecado, preservada por Deus do pecado por causa do seu filho Jesus Cristo, porque aquela que receberia no seu ventre o Salvador da humanidade, Deus feito homem, não podia ser manchada com a mancha do pecado. Então Deus a preservou da mancha do pecado desde a sua concepção. Então ela não poderia, o seu corpo não poderia conhecer a corrupção da morte. Então o corpo de Maria não conheceu a corrupção. Ela tão logo morreu ou adormeceu, ela foi levada ao céu de corpo e alma. É a fé da Igreja. Nós cremos, e aí a segunda leitura de hoje nos ajuda a entender isso, né? O que diz a leitura de hoje da carta de Paulo aos Coríntios? Irmãos, Cristo ressuscitou dos mortos como primícias dos que morreram. Então Cristo é o primeiro fruto da ressurreição. Com efeito, por um homem veio a morte, e é também por um homem que vem a ressurreição dos mortos. Como em Adão todos morrem, assim também em Cristo todos reviverão. Porém, cada qual segundo uma ordem determinada. Em primeiro lugar, os que pertencem a Cristo. Então, Maria, a mãe de nosso Senhor, então ela foi levada ao céu de corpo e alma. O que aconteceu em Maria é aquilo que acontecerá conosco, acontecerá com toda a igreja. Então Maria é esperança da igreja. O que ela experimentou já, todos nós experimentaremos. O que é que a igreja nos ensina a respeito da ressurreição? Nós morremos, a nossa alma, ela, se nós formos salvos, né, ela vai se unir a Deus, ou vai precisar pagar umas penas ali no purgatório, né, se purificar no purgatório para estar plenamente diante de Deus. E quando, do juízo final, nossa alma vai se unir ao nosso corpo já perecível, e nós teremos um corpo glorioso, à semelhança do corpo de Jesus, quando apareceu para os apóstolos. Porém, somente no juízo final. Maria, com ela foi diferente. Já aconteceu tudo, então ela está no céu de corpo e alma. Então, conosco vai acontecer só no fim dos tempos. A nossa alma vai se unir ao nosso corpo novamente e teremos um corpo glorioso. Por isso que eu disse que ela é esperança da igreja, porque ela já experimenta aquilo que nós experimentaremos pela fé. Nós esperamos um dia também estar no céu de corpo e alma, e aí Maria é essa certeza da ressurreição para nós. Nós olhamos para a Virgem Maria e ela, com o seu sim, com a sua generosidade, ela nos ensina esse caminho. A oração da coleta, chamada oração da coleta, aquela que nós rezamos logo depois do Glória, o padre diz: oremos. E esse é um convite para a gente ficar um minutinho em silêncio, onde a gente coloca a intenção do coração que nós trouxemos naquele momento. E aí, o que que o padre rezou? Olha aí o número 4. Aí dá para a gente entender todo o mistério desta festa que nós celebramos hoje. Deus eterno e todo-poderoso, que elevastes a glória do céu em corpo e alma à Imaculada Virgem Maria, mãe do vosso filho. Olha aqui, nosso pedido: dai-nos viver sempre atentos às coisas do alto, para merecermos participar de sua glória. É a nossa intenção, é o que nós pedimos. Dai-nos viver sempre atentos às coisas do alto. Então, Maria, em toda a sua trajetória, em toda a sua vida, Maria estava atenta às coisas do alto. É aquela escolhida que se fez escolher. Ela atraiu o olhar de Deus para si por causa da sua obediência, por causa da sua fé, por causa da sua humildade. Então, Deus a escolheu, Deus a elegeu, por causa da sua humildade, por causa da sua fé. E assim Maria foi respondendo a todas as provocações de Deus. Na Anunciação, Maria disse sim, mesmo não compreendendo, ela disse: eis a serva do Senhor, faça-se em mim segundo a sua palavra. Então Maria confiou no Senhor, confiou na promessa, confiou nos planos do Senhor. Depois da realização desses planos, a sua gravidez, o seu parto, que não foi fácil, depois fugiu para o Egito, depois perdeu o menino no templo, depois ele cresceu, a missão de Jesus, a rejeição de Jesus, que dói o coração de mãe, a morte de Jesus na cruz, e ela estava lá de pé, aos pés da cruz. Então, toda a vida da Virgem Maria demonstra essa confiança inabalável em Deus. Confiança é essa que não tira a dor, que não tira o sofrimento, que não tira as dificuldades. Porém, Maria enfrentou todas essas coisas confiando no Senhor. Então, ela nos inspira a fé inabalável no Senhor, confiança total no Senhor, e também a humildade. Como eu disse no início, o Senhor olhou para a humildade, para a pequenez da sua serva. Então Maria esvaziou-se de si mesma e se encheu da graça de Deus. É um convite para que nós também busquemos esse mesmo caminho. Se Maria caminhou na humildade, se Maria se deixou conduzir, apoiada na fé, esse caminho a conduziu ao céu. Então nos mostra e nos ensina o caminho para chegar ao céu, o caminho da fé e da confiança inabalável no Senhor, mesmo diante de tantas circunstâncias difíceis da vida, e o caminho da humildade, nos fazer pequenos, nos fazer servos. O evangelho de hoje inicia dizendo: Maria partiu para a região montanhosa apressadamente à casa da sua prima Isabel. Então olha aí, aquela que foi anunciada pelo Senhor que seria a mãe do Salvador, ela sai e vai servir, ela vai ajudar, ela vai apressadamente à casa daquela que era idosa, sua parenta, mas grávida, no final da gravidez. Então Maria vai se colocar a serviço. Então ela entendeu muito bem qual é, o que significa o amor, o que significa a fé, o que significa a união com Deus. Ela vive esse amor de maneira prática diante dos irmãos e irmãs. Então ela vai servir a sua prima Isabel, ela vai ajudar, ela vai auxiliar a sua prima Isabel. E ela sempre leva consigo, leva no seu ventre o seu filho Jesus, mas em outras oportunidades ela aponta para Jesus. Lembram das bodas de Caná, não é? Maria diz, não tinha nada a ver com aquela circunstância. Ela era somente uma convidada do casamento, mas ela estava atenta. Então Maria não é indiferente às pessoas que estão do lado. Maria está atenta às pessoas. É uma relação verdadeira, né? Ela não é egoísta, ela pensa no outro. Então ela é atenta à situação constrangedora que aqueles noivos poderiam passar. Ela vai ao filho Jesus e antecipa esse milagre que ele fez. Então ela diz aos serventes, fazei tudo o que ele vos disser. Ela diz a nós, como igreja, fazei tudo o que o Senhor disser. Então Maria nos leva a Jesus, nos conduz a Jesus. A devoção mariana sadia é aquela devoção que busca a intercessão materna de Maria, mas que vive com os pés bem fixados aqui na terra, mas o coração e o olhar voltado para o céu, cultivando e buscando as coisas do alto na nossa vida. Somos bombardeados numa cultura capitalista, num mundo muito materialista, nós somos bombardeados, somos seduzidos por tantas coisas aqui da terra e a gente vai buscando, vai consumindo a nossa vida em coisas, achando que isso tudo vai nos preencher, mas a gente morre e ficam todas essas coisas aí. Então, onde está a razão da nossa vida? Maria nos faz olhar para o céu e buscar o sentido, a razão da nossa existência em Deus. Valorizando as coisas terrenas, sim, as coisas criadas por Deus, mas Deus é aquele que ocupa o lugar central na nossa vida, como ocupou assim na vida de Maria. E ela se entregou à vontade de Deus, deixando que ele fizesse nela a sua vontade, como ela disse ao anjo, eis a serva do Senhor. Nos inspirando também a dizer sim a Deus, para que a vontade de Deus seja feita na nossa vida, confiando no Senhor, o olhar e o coração voltados para Deus. A primeira leitura de hoje, do livro do Apocalipse de São João, fala deste grande sinal que surgiu no céu, um grande sinal no céu. Então Maria é sinal da presença de Deus, Maria é sinal da ação de Deus, Maria é sinal da proteção de Deus, porque ela experimentou esta proteção, ela experimentou a presença de Deus, e ela é um sinal de esperança para todos nós. Então busquemos na devoção à Virgem Maria fortalecer a nossa fé, e que a nossa devoção não seja uma devoção meramente, que nós não fiquemos assim meio que extasiados, ou uma devoção muito romântica somente, meio adocicada, mas que esta devoção, que esse amor, esse respeito, a veneração à Virgem Maria nos leve a imitar a Virgem Maria. Então viver um mundo atento às realidades daqueles que nos cercam, não ser indiferente à vida, à situação, ao sofrimento das pessoas, mas nos levar a servir os irmãos e irmãs, buscando fazer como ela fez, fazer da nossa vida um dom, um serviço. Maria compreendeu muito bem isso, esvaziou-se de si e encheu-se de Deus. Então ela é grande na fé, grande na presença de Deus. Então que ela nos inspire esta confiança inabalável e o esvaziamento de nós mesmos, nos fazendo humildes e servidores da graça de Deus. Louvado seja nosso Senhor Jesus Cristo.
1: Para sempre seja louvado.
0: Nós vamos professar com fé o nosso credo que a liturgia nos propõe hoje, o Niceno Constantinopolitano, esse credo mais completo que está aí no nosso folheto, no número 13. Creio em um só Deus, Pai Todo-Poderoso, Criador do céu e da terra, e de todas as coisas visíveis e invisíveis. Creio em um só Senhor, Jesus Cristo, Filho unigênito de Deus, nascido do Pai antes de todos os séculos. Deus de Deus, luz da luz, Deus verdadeiro de Deus verdadeiro, gerado, não criado, consubstancial ao Pai. Por Ele todas as coisas foram feitas, e por nós homens, e para a nossa salvação, desceu do céu, e se encarnou pelo Espírito Santo no seio da Virgem Maria, e se fez homem. Também por nós foi crucificado sob Pôncio Pilatos, padeceu e foi sepultado, ressuscitou ao terceiro dia, conforme as Escrituras, e subiu aos céus, onde está sentado à direita do Pai. E de novo há de vir em sua glória, para julgar os vivos e os mortos, e o seu reino não terá fim. Creio no Espírito Santo, Senhor que dá a vida, e procede do Pai e do Filho, e com o Pai e o Filho é adorado e glorificado, Ele que falou pelos profetas. Creio na Igreja, una santa, católica e apostólica. Professo um só batismo para a remissão dos pecados, e espero a ressurreição dos mortos e a vida do mundo que há de vir.
2: Amém. Sabendo que felizes são aqueles que ouvem a palavra de Deus e a põem em prática, permitamos, irmãos e irmãs, que a semente da palavra escutada germine em serviço de intercessão por nossos irmãos e irmãs e por toda a criação. Apresentemos ao Pai nossas intenções e digamos juntos:
1: estendei sobre nós a vossa misericórdia por todas as mulheres, para que, tendo a nossa dignidade reconhecida, sejamos respeitadas e valorizadas na vida familiar e social. Rezemos.
3: Estendei sobre nós a vossa misericórdia
1: por todos os que sofrem sob a mão dos poderosos, para que vejam florir a justiça e, sendo elevados, não endureçam seu coração. Rezemos.
3: Estendei sobre nós a vossa misericórdia
1: por todos os cristãos, para que, fiéis ao ensinamento do Senhor, se empenhem com a oração e a caridade fraterna no restabelecimento da plena comunhão eclesial, colaborando para responder aos desafios atuais da humanidade. Rezemos.
3: Estendei sobre nós a vossa misericórdia
1: pelos ministros cristãos que assistem às famílias enlutadas, para que a verdade da ressurreição, envolta em mistério, ilumine o seu delicado serviço. Rezemos.
3: Estendei sobre nós a vossa misericórdia
1: por todos os hospitais e casas de saúde, para que, com misericórdia, cuidado e respeitosa consciência, cuidem do corpo que deverá ser glorificado nos céus. Rezemos.
3: Estendei sobre nós a vossa misericórdia.
2: Queremos ainda pedir pelos religiosos e religiosas, pelo Centro de Convivência São Tarcísio, celebrando 20 anos de sua fundação, por sua diretoria, por todos os voluntários. Rezemos.
1: Estendei sobre nós a vossa misericórdia.
2: Queremos ainda apresentar ao Senhor a prece que trouxemos no nosso coração.

0: Ó Deus, pela intercessão da bem-aventurada Virgem Maria, primícia e imagem da Igreja chamada à glória, atendei às preces que vos apresentamos ao festejar a sua Assunção. Por Cristo nosso Senhor.
1: Amém.

0: Orai, irmãos e irmãs, para que o meu e vosso sacrifício seja aceito por Deus Pai Todo-Poderoso.
1: Receba, Senhor, por tuas mãos este sacrifício, para a glória do seu nome, para o nosso bem de toda a sua santa igreja.
0: Suba até vós, Senhor, a oferenda de nossa devoção, e pela intercessão da Santíssima Virgem Maria elevada ao céu, os nossos corações inflamados por vosso amor se orientem continuamente para vós. Por Cristo nosso Senhor.
1: Amém.
0: O Senhor esteja convosco.
1: Ele está no meio de nós.
0: Corações ao alto.
1: O nosso coração está em Deus.
0: Demos graças ao Senhor nosso Deus.
1: É nosso dever e nossa salvação.
0: Na verdade, é digno e justo. É nosso dever e salvação dar-vos graças sempre em todo lugar. Senhor Pai Santo, Deus Eterno e Todo-Poderoso, por Cristo Senhor nosso. Hoje a Virgem Maria, Mãe de Deus, foi elevada ao céu. Sinal de inabalável esperança e consolo para o povo peregrino, ela é primícia e imagem da igreja chamada à glória. Pois não quisestes que sofresse a corrupção do sepulcro, aquela que gerou de modo inefável o vosso Filho feito homem, autor de toda a vida. Por isso, unidos aos coros dos anjos, vos louvamos cantando alegres a uma só voz. Música.

0: Pai de misericórdia, a quem sobem nossos louvores, suplicantes vos rogamos e pedimos, por Jesus Cristo, vosso Filho e Senhor nosso, que aceiteis e abençoeis estes dons, estas oferendas, este sacrifício puro e santo, que oferecestes antes de tudo pela vossa Igreja Santa e Católica. Concedei-lhe paz e proteção, unindo-a num só corpo e governando-a por toda a terra, em comunhão com o vosso servo, o Papa Leão, o nosso Bispo Félix e todos os que guardam a fé católica que receberam dos apóstolos.
1: Abençoai nossa oferenda, ó Senhor.
0: Lembrai-vos, ó Pai, dos vossos filhos e filhas e de todos os que circundam este altar, dos quais conheceis a fé e a dedicação ao vosso serviço. Por eles nós vos oferecemos e também eles vos oferecem este sacrifício de louvor por si e por todos os seus, e elevam a vós as suas preces, Deus eterno, vivo e verdadeiro, para alcançar o perdão de suas faltas, a segurança em suas vidas e a salvação que esperam.
1: Lembrai-vos, ó Pai, dos vossos filhos.
0: Em comunhão com toda a Igreja, celebramos o glorioso dia em que o Senhor Jesus venceu a morte e nos tornou participantes de sua vida imortal. Veneramos em primeiro lugar a memória da Mãe de nosso Deus e Senhor Jesus Cristo, a gloriosa sempre Virgem Maria, a de seu esposo São José, e também as dos santos apóstolos e mártires, Pedro e Paulo, André, Tiago e João, Tomé, Tiago e Filipe, Bartolomeu e Mateus, Simão e Tadeu, Lino, Cleto, Clemente, Sisto, Cornélio e Cipriano, Lourenço e Crisógono, João e Paulo, Cosme e Damião, e a de todos os vossos santos, por seus méritos e preces, concedei-nos sem cessar a vossa proteção.
1: Em comunhão com vossos santos, vos louvamos.
0: Aceitai, ó Pai, com bondade a oblação dos vossos servos e de toda a vossa família. Dai-nos sempre a vossa paz, livrai-nos da condenação eterna e acolhei-nos entre os vossos eleitos. Dignai-vos, ó Pai, aceitar, abençoar e santificar estas oferendas. Recebei-as como sacrifício espiritual perfeito, a fim de que se tornem para nós o corpo e o sangue do vosso amado Filho, nosso Senhor Jesus Cristo.
1: Enviai o vosso Espírito Santo.
0: Na véspera de sua paixão, ele tomou o pão em suas santas e veneráveis mãos, elevou os olhos aos céus, a vós, ó Pai Todo-Poderoso, pronunciou a bênção de ação de graças, partiu o pão e o deu a seus discípulos, dizendo: tomai todos e comei, isto é o meu corpo que será entregue por vós.

Do mesmo modo, no fim da ceia, ele tomou este precioso cálice em suas santas e veneráveis mãos, pronunciou novamente a bênção de ação de graças e o deu a seus discípulos, dizendo: tomai todos e bebei, este é o cálice do meu sangue, o sangue da nova e eterna aliança, que será derramado por vós e por todos para a remissão dos pecados. Fazei isto em memória de mim.

0: Mistério da fé.
1: Anunciamos, Senhor, a vossa morte e proclamamos a vossa ressurreição. Vinde, Senhor Jesus.
0: Celebrando, pois, a memória da bem-aventurada paixão do vosso Filho, da sua ressurreição dentre os mortos e gloriosa ascensão aos céus, nós, vossos servos e também vosso povo santo, vos oferecemos, ó Pai, dentre os bens que nos destes, o sacrifício puro, santo e imaculado, pão santo da vida eterna e cálice da perpétua salvação. Recebei, ó Pai, com olhar benigno esta oferenda, como recebestes os dons do justo Abel, o sacrifício do nosso patriarca Abraão e a oblação pura e santa do sumo sacerdote Melquisedeque.
1: Aceitai, ó Senhor, a nossa oferta.
0: Suplicantes vos pedimos, ó Deus onipotente, que esta nossa oferenda seja levada à vossa presença no altar do céu, pelas mãos do vosso santo anjo, para que todos nós, participando deste altar, pela comunhão do santíssimo corpo e sangue do vosso Filho, sejamos repletos de todas as graças e bênçãos do céu.
1: O Espírito nos una num só corpo.
0: Lembrai-vos, ó Pai, dos vossos filhos e filhas que nos precederam com o sinal da fé e dormem o sono da paz. Rezamos por Dr. Jorge Pinto, José Francisco Costa, a eles e a todos os que descansam no Cristo, concedei o repouso, a luz e a paz.
1: Concedei-lhes, ó Senhor, a luz eterna.
0: E a todos nós, pecadores, que esperamos na vossa infinita misericórdia, concedei não por nossos méritos, mas por vossa bondade, o convívio dos apóstolos e mártires, João Batista e Estevão, Matias e Barnabé, Inácio e Alexandre, Marcelino e Pedro, Felicidade e Perpétua, Águida e Luzia, Inês, Cecília, Anastácia e de todos os vossos santos, por Cristo nosso Senhor. Por Ele, não cessais de criar, santificar, vivificar, abençoar estes bens e distribuí-los entre nós. Por Cristo, com Cristo e em Cristo, a vós, Deus Pai Todo-Poderoso, na unidade do Espírito Santo, toda honra e toda glória por todos os séculos dos séculos.

0: guiados pelo Espírito de Jesus, iluminados pela sabedoria do Evangelho, rezemos. Pai nosso,
1: que estais nos céus, santificado seja o vosso nome. Venha a nós o vosso reino. Seja feita a vossa vontade, assim na terra como no céu. O pão nosso de cada dia nos dai hoje. Perdoai as nossas ofensas, assim como nós perdoamos a quem nos tem ofendido. E não nos deixeis cair em tentação, mas livrai-nos do mal.
0: Livrai-nos de todos os males, ó Pai, dai-nos hoje a vossa paz. Ajudados pela vossa misericórdia, sejamos sempre livres do pecado e protegidos de todos os perigos, enquanto aguardamos a feliz esperança e a vinda do nosso Salvador Jesus Cristo.
1: Vosso é o reino, o poder e a glória para sempre.
0: Senhor Jesus Cristo, dissestes aos vossos apóstolos: eu vos deixo a paz, eu vos dou a minha paz. Não olheis os nossos pecados, mas a fé que anima a vossa igreja. Dá-lhe segundo o vosso desejo a paz e a unidade. Vós que sois Deus com Pai e o Espírito Santo.
1: Amém.
0: A paz do Senhor esteja sempre convosco.
1: O amor de Cristo nos uniu.

0: Eu sou o pão vivo que desceu do céu. Se alguém come deste pão, viverá eternamente. Eis o Cordeiro de Deus que tira o pecado do mundo.
1: Senhor, eu não sou digno de quem creias em minha morada, mas dizei uma palavra e serei salvo.
0: O corpo de Cristo nos guarde para a vida eterna.